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2: A gente também fala tupi.
3: Inezita Barroso, ícone da música caipira, cantava: "O rio de Piracicaba vai jogar água para fora. Quando chegar a água, dos olhos de alguém que chora." A palavra Piracicaba vem do tupi e dá nome aos trechos de um rio onde há uma queda d'água ou formação natural que impede a passagem dos peixes. É formada por pirá, que significa peixe, mais cicaba, que seria chegada, término.
2: A gente também fala tupi, uma parceria Rádio Senado.
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5: 9:05.

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3: A gente também fala tupi.
4: A Bapuru de Tarsila do Amaral é uma das pinturas mais emblemáticas do modernismo no Brasil. O nome desse famoso quadro é uma palavra de origem tupi, abá mais poru, que significa antropófago, homem que come gente. A obra tornou-se símbolo do movimento antropofágico, que defendia a criação de uma arte genuinamente brasileira.
3: A gente também fala tupi, uma parceria Rádio Senado.
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6: 9:18.

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3: A gente também fala tupi.
2: A caatinga é o bioma predominante na região Nordeste. Essa palavra vem do tupi e é formada por caá, que significa mato, mais tinga, que quer dizer branco. Logo, caatinga é uma mata clara ou branca, porque ela fica assim durante o período da seca. Já o mandacaru é uma espécie de cacto típico do semiárido, e seu nome vem de como a planta é chamada em tupi, yamacaru.
3: A gente também fala tupi, uma parceria Rádio Senado.
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5: 9:33.

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3: A gente também fala tupi.
4: A Baía de Guanabara, no Rio de Janeiro, é uma das formações geográficas mais conhecidas do Brasil com suas belas paisagens. A palavra Guanabara vem do tupi e significa Baía que parece o mar, formada por Guá, que quer dizer Baía ou enseada, mais Anã, Dirana, que é semelhante, mais Pará, que significa mar. Guanabara.
3: A gente também fala tupi. Uma parceria Rádio Senado.
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6: 9:48.

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5: A gente também fala tupi.
1: O nome Sergipe tem origem no tupi e significa no Rio dos Siris. É formado por seri, que quer dizer siri, mais i, palavra para água ou rio, mais p, que significa a preposição em, no. O siri é uma espécie de crustáceo encontrado em locais de areia ou de mangue. O termo siri também vem do tupi e tem o significado de correr, deslizar, provavelmente em razão de como ele se move.
5: A gente também fala tupi. Uma parceria Rádio Senado.
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7: 10h47.

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3: A gente também fala tupi.
4: Peteca é uma palavra de origem tupi que vem do verbo petec. Esse termo significa bater com a palma da mão, espalmar. Isso porque, durante a brincadeira, a peteca é jogada para cima e mantida no ar enquanto as pessoas ficam batendo com a palma da mão. Daí vem a expressão deixar a peteca cair, que quer dizer errar, falhar, vacilar.
3: A gente também fala tupi. Uma parceria Rádio Senado.
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6: 11:04.

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3: A gente também fala tupi.
4: O que é capaçoca, pamonha, tapioca? Os nomes dessas comidas típicas são palavras que vêm do tupi. Mas tanto os ingredientes quanto o modo de preparo também foram herdados da culinária tradicional de povos indígenas. Todos esses pratos são iguarias indígenas que enriquecem a culinária brasileira de norte a sul do país.
3: A gente também fala tupi. Uma parceria Rádio Senado.
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6: 11:18.

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1: A gente também fala tupi.
4: Eu ando jururu, cantava Rita Lee, a rainha do rock no Brasil. Jururu é uma expressão tupi muito usada na língua falada e significa triste, sem alegria. A palavra é formada por yuru, que quer dizer boca, mais ru, que seria fechada, calada. Ou seja, quem está jururu está tristonho, não quer saber de conversa e fica com os lábios cerrados, de boca fechada.
1: A gente também fala tupi, uma parceria Rádio Senado.
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6: 11:34.

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4: A gente também fala tupi.
5: O Rio Araguaia percorre os estados de Goiás, Mato Grosso, Tocantins e Pará. O nome do rio vem do tupi e provavelmente deriva de araguari, palavra formada por ará, que quer dizer papagaio, mais guá, do vale, mais i, rio ou água. Portanto, Araguaia seria o rio do Vale dos Papagaios. No tupi antigo, Tocantins significa bico de tucano e Pará, mar ou rio grande.
4: A gente também fala tupi. Uma parceria Rádio Senado.
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7: 11:47.

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2: A gente também fala tupi.
6: Ita significa pedra em tupi e aparece na composição de várias palavras, especialmente em nomes de lugar. O Ministério das Relações Exteriores é conhecido por Itamaraty, que significa Rio de Pedras Pequenas. Já a grande usina hidrelétrica entre o Brasil e o Paraguai se chama Itaipu e quer dizer pedra em que a água faz barulho.
2: A gente também fala tupi, uma parceria Rádio Senado.
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8: Meia-noite e 2.

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7: A gente também fala tupi.
1: Balneário Camboriú é um destino turístico muito popular em Santa Catarina. O nome da cidade tem origem tupi e significa Rio dos Robalos. A palavra é formada a partir de camuri ou camburi, termo genérico para se referir a várias espécies de robalo, peixe da costa brasileira, famoso na culinária e entre os adeptos da pesca esportiva.
7: A gente também fala tupi, uma parceria Rádio Senado.
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0: Meia-noite 17.

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5: A gente também fala tupi.
6: O cajá, ou taperebá, é uma fruta rica em sais minerais e vitaminas. O nome cajá tem origem no tupi acaiá ou caiá, que significa fruta de caroço, formado a partir de canga, que quer dizer osso ou caroço, mais iá, variação de ibá, que seria fruto. Já taperebá, em tupi, significa fruto de tapera, palavra para casa velha ou aldeia abandonada.
5: A gente também fala tupi, uma parceria Rádio Senado.
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0: Meia-noite e 33.

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17: A gente também fala tupi.
18: O nome do Parque Nacional de Jericoacoara, no Ceará, vem do tupi. É formado por iurucuá, termo para tartarugas marinhas, mais coara, toca, buraco, refúgio. Portanto, Jericoacoara quer dizer toca das tartarugas marinhas. Já a palavra iurucuá, para tartaruga, pode vir de uru mais coá e significaria pescoço que se encolhe.
17: A gente também fala tupi. Uma parceria Rádio Senado.
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0: 12:50.

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2: Olá, Brasil! Existem diversas palavras e expressões incorretas referentes às pessoas com deficiência, que, na verdade, traduzem preconceitos presentes na sociedade. Inválido, paralítico, excepcional ou portador de necessidades especiais são alguns exemplos usados ao longo da história e ainda hoje muito difundidos. Esses termos indicam ideias erradas, pois estão relacionados com as noções de incapacidade, ineficiência e dependência. A expressão correta é pessoa com deficiência, ou seja, primeiro vem a pessoa e depois sua deficiência, que representa uma condição também determinada pelo meio econômico e social no qual a pessoa está inserida. Assim, quanto mais acessível for o ambiente social, menor é a limitação da pessoa. Portanto, vamos usar e divulgar o termo correto e o seu significado, e com isso, combater o preconceito. Tuca Munhoz para o Minuto da Inclusão.
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5: A gente também fala tupi.
6: Açu e guaçu são termos do tupi antigo, usados na forma de sufixo, que significam grande ou indicam aumentativo. São o oposto de mirim, outra expressão que vem do tupi, mas significa pequeno, miúdo, e serve para formar o diminutivo de nomes. Tanto açu quanto mirim aparecem em diversas palavras, como tucunaré-açu e tamanduá-mirim.
5: A gente também fala tupi. Uma parceria Rádio Senado.
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7: 1:05.

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11: 1:19.

0: 1:30.
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4: A gente também fala tupi.
5: A paca é um animal de hábitos noturnos e o seu nome vem do verbo tupi-pag, que significa acordar, ou ainda aquele que está acordado, que está sempre atento. É dessa palavra que vem o verbo paquerar, derivado de paqueiro, um cão treinado para caçar pacas. Já pacaembu quer dizer córrego das pacas e paquetá, um lugar de muitas pacas.
4: A gente também fala tupi, uma parceria Rádio Senado.
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0: 1:32.

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3: A gente também fala tupi.
4: A Bapuru de Tarsila do Amaral é uma das pinturas mais emblemáticas do modernismo no Brasil. O nome desse famoso quadro é uma palavra de origem tupi, abá mais poru, que significa antropófago, homem que come gente. A obra tornou-se símbolo do movimento antropofágico, que defendia a criação de uma arte genuinamente brasileira.
3: A gente também fala tupi, uma parceria Rádio Senado.
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6: 1:49.

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6: A gente também fala tupi.
2: Há pessoas que não abrem mão da pipoca quando vão assistir a um filme. Pipoca é uma palavra de origem tupi e é formada pelos termos pir, pira, que significa casca, pele, mais poca, que quer dizer estourar, arrebentar. Então, pipoca é a pele estourada dessa espécie de grão de milho que arrebenta quando é colocada no fogo.
6: A gente também fala tupi. Uma parceria Rádio Senado.
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8: 2:03.
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4: A gente também fala tupi.
5: O nome do Parque Nacional de Jericoacoara, no Ceará, vem do tupi. É formado por iurucuá, termo para tartarugas marinhas, mais coara, toca, buraco, refúgio. Portanto, Jericoacoara quer dizer toca das tartarugas marinhas. Já a palavra iurucuá, para tartaruga, pode vir de uru mais coá e significaria pescoço que se encolhe.
4: A gente também fala tupi. Uma parceria Rádio Senado.
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6: 2:18.

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5: A gente também fala tupi.
6: Muqueca, paçoca, pamonha, tapioca. Os nomes dessas comidas típicas são palavras que vêm do tupi. Mas tanto os ingredientes quanto o modo de preparo também foram herdados da culinária tradicional de povos indígenas. Todos esses pratos são iguarias indígenas que enriquecem a culinária brasileira de norte a sul do país.
5: A gente também fala tupi. Uma parceria Rádio Senado.
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8: 2h33.

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4: A gente também fala tupi.
5: O nome Sergipe tem origem no tupi e significa no Rio dos Siris. É formado por Seri, que quer dizer Siri, mais I, palavra para água ou rio, mais P, que significa a preposição em, no. O Siri é uma espécie de crustáceo encontrado em locais de areia ou de mangue. O termo Siri também vem do tupi e tem o significado de correr, deslizar, provavelmente em razão de como ele se move.
4: A gente também fala tupi. Uma parceria Rádio Senado.
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7: 2h46.

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5: A gente também fala tupi.
6: Pernambuco é uma palavra de origem tupi, formada por Paranã, que quer dizer mar, mais umbuca ou puca, que significa furo. Logo, Pernambuco seria mar furado, ou buraco que o mar fez, isto é, uma pedra furada por onde o mar entra. Era um termo comum usado em toda a costa do Nordeste, para lugares onde havia recifes, como o local onde hoje está a cidade do Recife.
5: A gente também fala tupi, uma parceria Rádio Senado.
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8: 3:02.
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1: A gente também fala tupi.
5: Ita significa pedra em tupi e aparece na composição de várias palavras, especialmente em nomes de lugar. O Ministério das Relações Exteriores é conhecido por Itamaraty, que significa Rio de Pedras Pequenas. Já a grande usina hidrelétrica entre o Brasil e o Paraguai se chama Itaipu e quer dizer pedra em que a água faz barulho.
1: A gente também fala tupi, uma parceria Rádio Senado.
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7: 3:17.

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3: A gente também fala tupi.
4: A Baía de Guanabara, no Rio de Janeiro, é uma das formações geográficas mais conhecidas do Brasil com suas belas paisagens. A palavra Guanabara vem do tupi e significa Baía que parece o mar, formada por Guá, que quer dizer baía ou enseada, mais Anã, Dirana, que é semelhante, mais Pará, que significa mar. Guanabara.
3: A gente também fala tupi. Uma parceria Rádio Senado.
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5: 3:32.

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3: A gente também fala tupi.
4: O cajá, ou taperebá, é uma fruta rica em sais minerais e vitaminas. O nome cajá tem origem no tupi acaiá ou caiá, que significa fruta de caroço, formado a partir de canga, que quer dizer osso ou caroço, mais iá, variação de ibá, que seria fruto. Já taperebá, em tupi, significa fruto de tapera, palavra para casa velha ou aldeia abandonada.
3: A gente também fala tupi, uma parceria Rádio Senado.
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6: 3h48.

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0: 4:02.

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3: A gente também fala tupi.
4: A caatinga é o bioma predominante na região Nordeste. Essa palavra vem do tupi e é formada por caá, que significa mato, mais tinga, que quer dizer branco. Logo, caatinga é uma mata clara ou branca, porque ela fica assim durante o período da seca. Já o mandacaru é uma espécie de cacto típico do semiárido e seu nome vem de como a planta é chamada em tupi, yamacaru.
3: A gente também fala tupi. Uma parceria Rádio Senado.
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6: 4h22.

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3: A gente também fala tupi.
4: A paca é um animal de hábitos noturnos e o seu nome vem do verbo tupi-pag, que significa acordar, ou ainda aquele que está acordado, que está sempre atento. É dessa palavra que vem o verbo paquerar, derivado de paqueiro, um cão treinado para caçar pacas. Já pacaembu quer dizer córrego das pacas e paquetá, um lugar de muitas pacas.
3: A gente também fala tupi, uma parceria Rádio Senado.
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6: 4:33.

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4: A gente também fala tupi.
5: O Tatu Bola foi a mascote da Copa do Mundo de Futebol, que aconteceu no Brasil em 2014. A palavra tatu vem do tupi e é um nome genérico para mamíferos que têm o corpo coberto por uma carapaça. Essa característica estaria na origem do seu nome. Tatu vem de ta, que seria casco, escama, mais tu, que significa encorpado, duro. Logo, tatu é o animal do casco duro.
4: A gente também fala tupi, uma parceria Rádio Senado.
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7: 4h47.

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2: A gente também fala tupi.
6: Procurando bem, todo mundo tem pereba, só a bailarina que não tem. Na música Ciranda da Bailarina, Chico Buarque usa o termo pereba, que é uma palavra tupi. Pereba ou pereva significa ferida, machucado. Há ainda a gíria pereba, usada em um jogo de futebol para designar um mau jogador, aquele sem habilidade que não faz diferença em campo.
2: A gente também fala tupi. Uma parceria Rádio Senado.
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8: 5:05.

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3: A gente também fala tupi.
4: Inezita Barroso, ícone da música caipira, cantava: "O rio de Piracicaba vai jogar água para fora, quando chegar a água dos olhos de alguém que chora." A palavra Piracicaba vem do tupi e dá nome aos trechos de um rio onde há uma queda d'água ou formação natural que impede a passagem dos peixes. É formada por pirá, que significa peixe, mais cicaba, que seria chegada, término.
3: A gente também fala tupi, uma parceria Rádio Senado.
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6: 5:17.
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4: A gente também fala tupi.
3: O Rio Araguaia percorre os estados de Goiás, Mato Grosso, Tocantins e Pará. O nome do rio vem do tupi e provavelmente deriva de araguari, palavra formada por ará, que quer dizer papagaio, mais guá, do vale, mais i, rio ou água. Portanto, Araguaia seria o rio do Vale dos Papagaios. No tupi antigo, Tocantins significa bico de tucano e Pará, mar ou rio grande.
4: A gente também fala tupi. Uma parceria Rádio Senado.
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2: 5:31.

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3: A gente também fala tupi.
4: Eu ando jururu, cantava Rita Lee, a rainha do rock no Brasil. Jururu é uma expressão tupi muito usada na língua falada e significa triste, sem alegria. A palavra é formada por yuru, que quer dizer boca, mais ru, que seria fechada, calada. Ou seja, quem está jururu está tristonho, não quer saber de conversa e fica com os lábios cerrados, de boca fechada.
3: A gente também fala tupi, uma parceria Rádio Senado.
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6: 5h46.

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5: A gente também fala tupi.
6: Açu e guaçu são termos do tupi antigo, usados na forma de sufixo, que significam grande ou indicam aumentativo. São o oposto de mirim, outra expressão que vem do tupi, mas significa pequeno, miúdo, e serve para formar o diminutivo de nomes. Tanto açu quanto mirim aparecem em diversas palavras, como tucunaré-açu e tamanduá-mirim.
5: A gente também fala tupi. Uma parceria Rádio Senado.
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7: 6:02.

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10: A gente também fala tupi.
11: Peteca é uma palavra de origem tupi que vem do verbo petec. Esse termo significa bater com a palma da mão, espalmar. Isso porque, durante a brincadeira, a peteca é jogada para cima e mantida no ar enquanto as pessoas ficam batendo com a palma da mão. Daí vem a expressão deixar a peteca cair, que quer dizer errar, falhar, vacilar.
10: A gente também fala tupi. Uma parceria Rádio-Senado.
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13: 6:17.

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4: A gente também fala tupi.
5: Balneário Camboriú é um destino turístico muito popular em Santa Catarina. O nome da cidade tem origem tupi e significa Rio dos Robalos. A palavra é formada a partir de camuri ou camburi, termo genérico para se referir a várias espécies de robalo, peixe da costa brasileira, famoso na culinária e entre os adeptos da pesca esportiva.
4: A gente também fala tupi, uma parceria Rádio Senado.
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6: 6:34.

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8: 6h48.

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1: Então vamos sacolejar.

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5: Olá, estamos começando mais um Jornal da Assembleia. Confira na edição de hoje. A Assembleia Legislativa presta homenagem ao ex-presidente da Fierne, Bira Rocha. Bancários do Rio Grande do Norte seguem mobilização nacional e aderem à greve por tempo indeterminado. Semana do Cinema tem ingressos a partir de R$ 10 em Natal e Mossoró. Eu sou Carlos Henrique Góes e trago essas e outras notícias agora.
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5: A Assembleia Legislativa do Rio Grande do Norte prestou homenagem ao ex-presidente da Fierne, Bira Rocha, durante sessão plenária. Detalhes com o repórter Cleide Villanova.
6: Na sessão ordinária desta terça-feira, na Assembleia Legislativa, os parlamentares se solidarizaram com amigos e familiares do empresário Abelírio Vasconcelos da Rocha, conhecido como Bira Rocha, que teve atuação nos setores empresarial e agropecuário do Rio Grande do Norte. Bira Rocha faleceu na última quinta-feira, dia 3, aos 84 anos. Ele presidiu a Federação das Indústrias do Rio Grande do Norte, a Fierne, foi vice-presidente da Confederação Nacional da Indústria, a CNI, além de secretário de Estado e conselheiro do ABC Futebol Clube. O deputado Hermano Moraes apresentou moção de pesar em plenário pelo falecimento do empresário.
7: Pioneiro e ousado na iniciativa privada, exerceu uma liderança muito forte no meio empresarial. Foi presidente da Federação da Indústria, foi membro da Confederação Nacional da Indústria, e sempre inquieto, defendendo grandes projetos, grandes ideias, chamava a atenção de todos, daqueles que concordavam com suas ideias e daqueles também que o respeitavam exatamente pela forma ousada como enxergava o Rio Grande do Norte. Eu quero aqui prestar a minha solidariedade à sua família, à sua esposa, aos seus filhos, que ele prezava tanto, ele que era um homem de família também. Quero também fazer um registro do seu amor pelo esporte, especialmente pelo ABC Futebol Clube. É um clube ao qual dedicou também a sua vida com muito amor.
6: O presidente da Assembleia Legislativa, deputado Ezequiel Ferreira, também lamentou a partida do empresário Bira Rocha e subscreveu a moção de pesar apresentada em plenário.
8: Bira era uma referência não só para esse setor, mas para todo o Rio Grande do Norte, pela sua visão, pela sua competência e pela sua capacidade. Perde o Rio Grande do Norte, um dos homens mais inteligentes, na minha opinião, que eu tive a oportunidade de conhecer e de conviver. Quero aqui subscrever o voto pesar justo que Vossa Excelência faz em homenagem a esse grande norte rio-grandense.
6: Ainda na sessão desta terça-feira, foi colocado em pauta o combate à violência contra a mulher. O deputado Kleber Rodrigues comemorou a implantação da Casa da Mulher com o apoio da Patrulha Maria da Penha para a proteção e acolhimento às mulheres vítimas de violência no município de Macaíba, que conta também com a disponibilização de uma rede de apoio profissional para atender a essas mulheres. Cleide Villanova para o Jornal da Assembleia.
5: Os bancários do Rio Grande do Norte iniciaram nesta terça-feira paralisação por tempo indeterminado. A greve já tinha sido aprovada em Assembleia Geral, realizada na última terça-feira, dia 1º, logo após a categoria rejeitar a proposta de reajuste de 0,6%, que foi apresentada pela Federação Nacional dos Bancos, a FENABAN, percentual que, de acordo com o sindicato, não atendia às reivindicações dos trabalhadores. O presidente do Sindicato dos Bancários do Rio Grande do Norte, Alexandre Cândido, elenca mais algumas razões na pauta de reivindicação da categoria: melhoria salarial, participação nos lucros, mas não apenas isso. O presidente do Sindicato dos Bancários do Rio Grande do Norte, Alexandre Cândido, nos conta quais são as outras solicitações dos empregados públicos do setor bancário.
9: Informando que entramos em greve devido à péssima negociação da patronal, né, a proposta ridícula de 0,6% mais INPC. Esse mês de setembro, o INPC ele vem deflacionário, acompanhando os meses anteriores. Provavelmente vai sair agora dia 11 do 9, provavelmente deve vir aí 3,5%, né, mais o 0,6% proposto pela patronal, chega aí a 4,1%. A gente sabendo que a partir de setembro vem aí inflacionar de novo. E a gente ainda está perdendo aí salário. É a proposta de um grupo de banqueiros aí que juntos faturam mais de 250 bilhões por ano é muito pífia. É aquém daquele trabalho que nós executamos no banco para eles. Então, pedimos melhorias salariais. Além disso, fim das metas abusivas, vindo à sede moral, que vem adoecendo a categoria bancária, é uma categoria altamente adoecida, com o maior índice de suicídio nacional. Colegas aí vêm adoecendo por problemas psíquicos. Isso vem piorando a qualidade de atendimento nas agências. Vemos aí fechamento de agências, que piora para a população o atendimento. Essa digitalização aí, que eles dizem que melhora para o atendimento ao público, não é isso. Eles estão tirando os colegas das agências. E essa semana mesmo estive aí na agência da Caixa Econômica, eram 60 pessoas para ser atendida por 4 colegas. Isso adoece.
5: O chefe sindical defende a ampliação do quadro funcional e a diminuição do valor das taxas que são cobradas à população.
9: É essa a qualidade de atendimento que quer dar? Não é essa não, pessoal. A gente tem que melhorar a quantidade de pessoas nas agências, dar mais atendimento humano e melhor a população. Diminuir as tarifas e as taxas aí, porque a população precisa disso.
5: Apesar de a mobilização ser nacional, o calendário varia de estado para estado. No Pará, a greve começou no dia 4. Já no Rio Grande do Norte, no Maranhão, nesta terça-feira, dia 8. No entanto, segundo o cronograma apresentado pela categoria, o movimento ganha todo o Brasil na próxima quinta-feira, dia 10. Da Rádio Assembleia do Rio Grande do Norte, Carlos Henrique Góes. Semana do Cinema tem ingressos a partir de R$ 10,00 em Natal e Mossoró. Detalhes com Bárbara Freire.
10: A Semana do Cinema vai ofertar ingressos promocionais a partir de R$ 10,00 em cinemas de Natal e Mossoró entre esta quinta-feira e a próxima quarta-feira. A campanha nacional reúne redes exibidoras com preços reduzidos para sessões durante o período. A regra geral da promoção estabelece ingressos por R$ 10,00 para sessões iniciadas antes das 17 horas e por R$ 12,00 para sessões a partir das 17 horas. A condição vale para sessões tradicionais e também aos finais de semana. Pré-estreias, shows e salas especiais não fazem parte da promoção. Em Natal, participam da campanha Cinemark, Cinépolis, Cineflix e MovieCon. Em Mossoró, a programação será oferecida pelo Multicine Cinemas, no Partage Shopping. Os valores e condições variam conforme a rede e o tipo de sala.
5: A seguir você confere. Comissão de Constituição e Justiça da Casa aprova projeto de lei sobre recarga individual de carros elétricos. Mossoró volta a ter voos da Azul 2 vezes por semana. Caixa Econômica passa a oferecer modalidade de Pix parcelado.
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5: A Comissão de Constituição, Justiça e Redação da Assembleia Legislativa do Rio Grande do Norte reuniu nesta terça-feira em reunião ordinária para deliberar sobre as matérias que estavam em pauta na comissão. Entre elas, uma proposição que altera a lei estadual sobre recarga individual de carros elétricos. O projeto de lei número 370 de 2026, que altera a lei estadual número 12.794, também desse ano, que dispõe sobre o direito à instalação de estação de recarga individual para veículos elétricos em edificações residenciais e comerciais. A comissão aprovou o projeto. O projeto de lei em tramitação inclui o termo de responsabilidade técnica como documento hábil de responsabilidade técnica. Além dele, foram aprovados o projeto de lei número 261, que institui o Programa Estadual de Prevenção de Quedas de Pessoas Idosas, o projeto de lei complementar número 19 do Tribunal de Justiça do Rio Grande do Norte, que altera a redação dos artigos 24, 28, 33, 34, 35 e 36 da Lei Complementar número 643, que trata da divisão e organização judiciária do Estado do Rio Grande do Norte. Além do projeto de resolução número 10 de 2026, de iniciativa da mesa diretora da Assembleia, que denomina o edifício deputado Moacir Torres Duarte o anexo da Assembleia Legislativa. A comissão também votou pela admissibilidade das matérias de reconhecimento como patrimônio histórico, cultural, imaterial, religioso ou turístico, a panificação, a Rádio Libertadora Moçoroense Limitada, do município de Mossoró, a Rádio Nordeste Evangélica, do município de Natal, e a Corrida Antônio Félix, que é realizada no município de Parelhas. A CCJ também votou e aprovou as matérias que reconhecem como utilidade pública estadual a Associação Desportiva Cultural Cruzeiro Açu, com sede no município de Açu, a Associação de Mulheres, Jovens e Agricultores Familiares de Olho d'Água do Mato e Adjacências, a Associação dos Moradores do Sítio Limoal, a Cooperativa dos Mineradores da Serra do Porção, em Ouro Branco, e a Federação Norte Rio-Grandense de Beach Tênis, com sede e fórum no município de Natal. Da Rádio Assembleia do Rio Grande do Norte, Carlos Henrique Góes. Mossoró volta a ter voos da Azul duas vezes por semana. Detalhes com o repórter Cleide Villanova.
6: Após 18 meses sem voos entre Mossoró e Recife, a rota foi retomada no último dia 3 de setembro através da empresa Azul Linhas Aéreas e terá dois voos semanais entre as duas cidades. A reativação da rota ocorre após uma parceria entre o governo do estado e a Azul, com base em um decreto de incentivo no ICMS sobre o querosene de aviação. O secretário de Desenvolvimento Econômico do Rio Grande do Norte, Laíri Rosário Neto, apontou que o terminal passa por obras de modernização e ampliação, com investimentos estimados em 100 milhões de reais, e afirmou que a reforma vai possibilitar também a operação de outras empresas no local. O secretário falou ainda sobre a importância desta retomada dos voos para a economia da cidade de Mossoró.
14: A retomada desse voo da Azul representa muito mais do que um simples voo. Ao longo do tempo que a Azul operou aqui, a maioria dos passageiros era do corporativo, era turismo de negócios, pessoas que vinham fazer negócios aqui. Então, para o nosso desenvolvimento, para o desenvolvimento econômico da cidade é muito importante, além do turismo, que agora Mossoró volta ao mapa, né, aéreo do país, e a gente está conectado não só ao Brasil, mas ao mundo.
6: Laíri Rosado Neto esclareceu sobre a natureza dos voos que chegam a Mossoró e que concentra boa parte para eventos e negócios na região.
14: Quando a gente fala em turismo, muita gente pensa somente em passeio, mas o turismo é também um turismo de negócios, turismo de eventos, e Mossoró é uma cidade que tem muitos eventos. Não é só o Cidade Junina, não que faz parte do nosso calendário, é o nosso principal evento, mas tem eventos na área médica, eventos de negócios, petróleo e gás, fruta, e esses eventos ganham muito com a retomada dos voos. E as pessoas que vêm fazer negócios aqui também.
6: O presidente da Improtur, Raoni Fernandes, falou sobre os motivos que levaram ao fechamento temporário do aeroporto de Mossoró e enfatizou que a política tributária do Estado foi de grande importância para favorecer a reativação do aeroporto.
15: A verdade é que agora, a partir do fim desse ano, Mossoró vai poder se conectar com o mundo através de três companhias aéreas nacionais e não somente a Azul. Mas hoje, de fato, nós estamos retomando um voo que, na verdade, não deveríamos nem ter parado de voar, né? Foram fatalidades que aconteceram, todos sabem. Uma outra ATR da Voipés caiu no sul do país, isso alertou as manutenções dos ATRs, mais ATRs da Azul foram para solo, e a própria Azul entrou em Chapter 11, né, e precisou rediscutir a sua estratégia de distribuição de praças e impactou na retirada de Mossoró. A política tributária, uma das mais modernas do Brasil, foi assertiva para fazer atrair a Azul a retomar o voo para Mossoró e atrair também olhares das outras, que já estão em diálogo para começar as operações também no aeroporto de Mossoró.
6: O aeroporto de Mossoró opera dois voos semanais, às quintas-feiras e aos domingos, com saída de Mossoró às 14h50 e a saída da cidade de Recife acontece às 12h50. Cleide Villanova para o Jornal da Assembleia.
5: Caixa Econômica passa a oferecer modalidade de Pix parcelado. Bárbara Freire traz detalhes.
16: A Caixa Econômica está oferecendo aos clientes pessoa física a possibilidade de parcelamento de transferências e pagamentos feitos por Pix. A nova funcionalidade está disponível para as transações feitas diretamente no aplicativo Caixa. A medida é realizada por meio de contratação de crédito, no momento da transação. A Caixa já disponibiliza outras ferramentas como o agendamento Pix, Pix automático, Pix por aproximação via Google Pay. O Banco Público informou que os clientes com limite disponível, os valores para contratação variam entre R$ 350 mil, reais, com prazo de pagamento de até 12 meses e taxas de juros conforme relacionamento com o banco. As condições da operação estão disponíveis no aplicativo do banco. O cliente pode concluir a transação e realizar a transferência Pix com uma autenticação, mas é necessário atualizar o app Caixa para a versão mais recente. Ainda de acordo com o banco, os clientes que ainda não têm a opção habilitada podem manter seus dados cadastrais atualizados e utilizar regularmente os produtos e serviços da Caixa para ampliar o relacionamento e destravar a funcionalidade em avaliações futuras, conforme os critérios de crédito e análise de risco adotados pela Caixa.
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5: A previsão do tempo para Natal nesta quarta-feira traz sol com algumas nuvens e chuva passageira. À noite, muitas nuvens, mas com tempo firme. Máxima de 28 e mínima de 25 graus. Eu sou Carlos Henrique Góes e essas foram as principais notícias de hoje no Jornal da Assembleia. Nós voltamos amanhã às 7h30 com a reprise desta edição. Até lá.
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17: Rádio Assembleia e a hora certa. 7h50.
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17: 7h52.
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1: Se tem gente que não suporta a sua luz, nunca deixe de fazer ela brilhar. Escute a intuição.
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1: É o tempo que leva para a pressão e a pulsação voltarem ao normal quando se para de fumar. Quanto mais cedo, menor o risco de adoecer. É cilada acreditar que a cor chamativa, o sabor e o cheiro de um cigarro eletrônico não trazem riscos. A sua saúde, a sua energia e o seu bem-estar são valiosos.
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3: Adolescentes pisam em ovos, buscam controle sobre sua imagem online, muitas vezes encobrindo problemas reais para evitar julgamentos. 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
4: 7h59.
6: 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Viu castelos de poeira entre olhos claros. Tudo viu emocionado na viagem. E as lágrimas turvando a imagem no brasão daquelas terras.

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3: Olá, muito bom dia. Hoje é quarta-feira, 9 de setembro de 2026. São 8 horas em Brasília e começa o painel eletrônico, seu jornal de todas as manhãs, aqui na Rádio Câmara, na TV Câmara e no canal da Câmara no YouTube. Eu sou Ana Raquel Macedo e convido você a estar comigo nesta próxima hora acompanhando as principais notícias da Câmara dos Deputados e do Congresso Nacional. E estes são os destaques desta edição. Prestes a completar 2 anos, Lei do Combustível do Futuro já contabiliza aumento de negócios e investimentos na transição.

0: transição energética. Pacto Nacional contra o Feminicídio completa 200 dias e representantes dos três poderes se reúnem para avaliar medidas de preservação da vida das mulheres. E ainda, Câmara e TSE inauguram exposição sobre 30 anos da urna eletrônica. Até 20 de setembro, o eleitor poderá conhecer de perto como funciona o sistema e tirar suas dúvidas sobre segurança do voto. Você já sabe, você pode mandar suas sugestões, seus comentários, suas perguntas aqui pra gente no painel eletrônico. Tem o nosso e-mail, que é o radio@camara.leg.br. Tem também o nosso WhatsApp, o número é 61 999789080. Eu lembro a você que neste período eleitoral, o nosso chat lá no canal da Câmara no YouTube, ele fica fechado, mas, como eu disse, tem esses outros canais por onde você pode mandar sua mensagem, que sempre que possível eu vou ler aqui no ar, lembrando que a gente vai junto até às 9 horas da manhã. Agora, 8 horas e 1 minuto. E eu começo essa edição do painel eletrônico aqui com vocês sobre um balanço dos quase 2 anos da Lei do Combustível do Futuro. Essa lei que prevê ali uma série de medidas e incentivos para a transição energética já tem dado bons frutos, inclusive em relação ao aumento de investimentos. Vamos saber mais na reportagem do José Carlos Oliveira.
1: Representantes do governo e de setores econômicos apresentaram na Câmara dos Deputados avanços e desafios em torno da Lei do Combustível do Futuro, que vai completar 2 anos em 8 de outubro. Além do aumento da mistura de etanol à gasolina e de biodiesel ao diesel, a lei trata de biometano, diesel verde e SAF, o combustível sustentável da aviação, considerados fundamentais para a gradual substituição dos poluentes combustíveis fósseis, como petróleo, gás natural e carvão. Estimativas do Monitor de Energia do Futuro apontam cerca de 200 bilhões de reais investidos ou em planejamento de aplicação. O ministro de Minas e Energia, Alexandre Silveira, comemorou, por exemplo, o recente investimento de uma multinacional com atuação no norte de Minas Gerais e no Recôncavo Baiano.
2: E quando eu vi a Selen fazer a inseminação na semente de macaúba e agora há poucos dias assinar o contrato e vai plantar 180 mil hectares de macaúba para fazer biorrefino de diesel verde e de SAF lá em Mataripe, eu pude ver que valeu a pena.
1: A análise da implementação da lei foi realizada em seminário da Comissão Especial sobre Transição Energética, coordenada pelo deputado Arnaldo Jardim, do Cidadania de São Paulo, relator na Câmara da proposta que deu origem à Lei do Combustível do Futuro.
3: Fatos recentes geopolíticos tornaram ainda mais relevante as nossas decisões, aquilo que acontece agora no Estreito de Hormuz. Conflito Irã-Estados Unidos, escalando o preço dos combustíveis fósseis. E agora? É olhar menos para trás, como é que nós vamos aumentar a produção, que saltos dá, como avançar no mercado.
1: Arthur Watt Neto, diretor-geral da ANP, Agência Nacional de Petróleo, Gás Natural e Biocombustíveis, citou avanços na conclusão de decretos de regulamentação dos combustíveis do futuro e nos convênios para aprimorar a fiscalização no setor. Neto conta com a aprovação definitiva do projeto de lei que autoriza a ANP a acessar dados fiscais para combater fraudes. O texto já passou pela Câmara e está em análise no Senado.
4: Ele nos permite ter uma fiscalização inteligente, não só voltada ali para que você consegue ir a campo e apurar, mas conseguir fazer, por exemplo, o balanço de massa, em que a gente sabe das fraudes que podem haver.
1: O seminário contou com mais de 20 convidados que apresentaram avaliações setoriais. A presidente da Associação Brasileira de Biogás e Biometano, Josiane Napolitano, mostrou o potencial de produção do Brasil gerada por grandes volumes de resíduos que hoje são descartados e se tornam passivos ambientais. O presidente da Associação Brasileira das Indústrias de Óleos Vegetais, André Nasser, previu que o mercado de biodiesel para usos rodoviário e aquaviário deve chegar a 25 milhões de metros cúbicos em 2035. Para o presidente da Bioenergia Brasil, Mário Campos, o cenário é de plena expansão na produção de etanol, sobretudo com o aumento na mistura da gasolina. Segundo ele, o avanço geral dos combustíveis do futuro fortalece a agroindústria nacional.
5: Enquanto muitos lugares do mundo estão escolhendo a tecnologia e, obviamente, perdendo capacidade de industrialização, porque vão importar praticamente tudo da China, o Brasil está dando um recado ao mundo no sentido que a gente pode fazer uma transição energética utilizando uma capacidade produtiva dentro do nosso país.
1: O volume estimado de SAF pode chegar a 2 milhões de metros cúbicos até 2035, dependendo dos variados cenários para uso em voos nacionais e internacionais. Da Rádio Câmara de Brasília, José Carlos Oliveira.

0: para 8 horas e 5 minutos.
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0: Mais de 150 milhões de eleitores estão aptos a votar nessas eleições. O primeiro turno está aí há menos de um mês, no dia 4 de outubro. Cada eleitor vai poder escolher presidente, governador, dois senadores, deputado federal e estadual ou distrital, no caso do Distrito Federal. Em tempos de inteligência artificial e disseminação de notícias falsas, o eleitor deve ficar atento na hora de escolher seus candidatos. Diferentes instituições, como a Câmara dos Deputados, o Senado e a própria Justiça Eleitoral, procuram ajudar o eleitor nessa hora e disponibilizam campanhas pelo voto consciente. Para saber mais como que está essa questão, já está comigo aqui nos nossos estúdios da rádio, da TV e das redes sociais da Câmara, a consultora legislativa da Câmara, Manuela Nonô. Tudo bem, Manuela? Bom dia. Obrigada mais uma vez por estar com a gente aqui no painel eletrônico.
2: Bom dia, Raquel. É um prazer voltar ao programa e ainda mais para falar de voto consciente, isso que está tão ligado à nossa qualidade da democracia, né?
0: Com certeza. E aí, quando a gente fala de voto consciente, Manuela, a gente está falando do quê? Qual que é o impacto real que a gente tem de cada voto ali na sociedade, de quando o eleitor está ali diante da urna eletrônica, com a sua colinha, na hora de escolher esse voto?
2: Olha, juridicamente, todo voto é igual. Essa é a base da nossa democracia, né? Não depende de quanto dinheiro eu tenho, do que eu faço da vida, o meu voto é igualzinho. Só que o impacto desse voto, ele não acaba ali naquele momento que eu digito um número. Ele vai pesar por pelo menos mais 4 ou mais 8 anos, porque esse voto vai decidir quem decide sobre tantas coisas importantes na nossa vida, como direitos, políticas públicas, como segurança, educação, tributo, tudo isso vai ter o impacto daquele voto naquele momento.
0: E aí, quando a gente tem ali a responsabilidade, você falou um ponto bem importante, que não é só na hora de estar ali no voto. A gente tem mandatos, na maioria desses cargos que a gente está escolhendo esse ano, mandatos de 4 anos, no caso dos senadores, mandatos de 8 anos. E é importante acompanhar esse processo, seja no legislativo, seja no executivo, porque a cada 4 anos o eleitor tem essa oportunidade de dizer, bom, estou concordando com o que está sendo colocado ali ou não estou concordando, mas tem que acompanhar esse processo, né?
2: O voto é extremamente importante na medida em que ele lhe permite dar uma sacudida, mudar a prioridade, mudar a formação de governo, enfim, é uma escolha de alguém que vai ser muito importante nos próximos anos. Só que a cidadania não basta esse voto. Ela exige que o cidadão vá fiscalizar, vá cobrar, vá acompanhar o mandato, até para saber se essa pessoa merece outra confiança daqui a 4 anos ou a 8 anos, né? E, enfim, também é muito importante saber o que esse voto vai trazer. Esse voto é para qual cargo? Quais são as atribuições daquele cargo? As promessas que eu ouvi falar, elas são possíveis? Elas vêm das coisas que aquele detentor pode ou não fazer? A informação sobre o processo legislativo, o processo eleitoral como um todo, sobre as atribuições, sobre as possibilidades, ela evita que a gente tenha frustrações e também permite que a gente fiscalize muito melhor.
0: E aí, quando você fala, né, as atribuições de cada cargo, vou até repetir, a gente esse ano vai votar, no caso do legislativo, para um deputado estadual ou distrital, para quem está no Distrito Federal, para um deputado federal, para 2 senadores, e aí, no caso de executivo, para governadores e para presidente. Quem que cada cargo ali, no executivo ou no legislativo, pode fazer? Até porque, nesse momento de campanha, independentemente de quem está se colocando, né, Manuela, a gente vê, nos diferentes cargos também, muitas promessas, muitos temas sendo colocados, mas nem tudo tem como aquele candidato naquele cargo fazer. Como é que fica essa divisão?
2: O executivo é o governante, vamos falar assim. O governador e o presidente, e o prefeito, no caso dos municípios, ele vai comandar todas as políticas públicas daquele... Ele vai comandar a educação, a saúde, ele vai tomar decisões de atribuição de dinheiro, o que, que é prioridade, o que, que não é. Mas é ele que vai construir uma ponte, que vai fazer uma escola, é ele que vai comandar uma política principal. O deputado, seja ele distrital, estadual, federal e o

0: Senador, ele faz parte do legislativo. O legislativo vai fazer as leis, vai criar esses comandos gerais e ele também vai fiscalizar o executivo no que ele está fazendo. Uma vez ou outra, o legislativo consegue até comandar uma política pública por meio de uma legislação. Mas essa não é a prioridade. Não adianta o seu deputado prometer que vai construir uma ponte, que a não ser que ele dirija uma emenda orçamentária para o seu prefeito fazer aquela ponte, essa não é uma atribuição daquele cargo. Então, uma das coisas que a gente deve se informar nesse voto consciente é se as promessas parecem viáveis, se diz de onde vai vir o dinheiro e se é atribuição daquele cargo fazer aquilo que ele está dizendo que vai fazer.
1: E aí a gente tem toda uma discussão política, jurídica nesse momento no Brasil, até em relação a atribuições dos poderes. Você falou aí do poder executivo, do poder legislativo e tem o poder judiciário, que não são mandatos, mas está no centro de uma discussão forte na sociedade. De que forma, seja executivo, seja legislativo, de que forma é essa relação com o poder judiciário e o que se pode fazer em termos dos cargos que a gente está falando hoje em dia em disputa em relação a todas essas questões envolvendo inclusive o Supremo?
0: Há muitas nuances e possibilidades que podem se concretizar ou não. Muito se fala, por exemplo, em reformar o poder judiciário, né? Em criar mandatos, talvez, fixos para que esse poder do Supremo não se eternize, ou a criar critérios mais rígidos de seleção. O problema é que tudo isso também passa por uma interpretação do próprio Supremo em relação ao que é a cláusula pétrea da separação e do equilíbrio dos poderes. Então, assim, eu acho muito delicado a gente discutir minuciosamente o que é isso. De qualquer forma, o judiciário sempre vai avaliar se os poderes não estão exagerando nas suas liberdades. É sempre o judiciário que vai dar um limite, ou, no caso do Supremo, ele vai até criar uma legislação temporária quando o Congresso se omite. Então, há diversas nuances, há diversas possibilidades nesse equilíbrio que deve ser harmônico entre os três poderes.
1: E essa é a ideia, quando a gente está falando, inclusive, desses cargos em disputa, né, Manuela? A ideia dos três poderes é isso, como você bem explicou. Isso tudo faz parte de voto consciente. E aí a gente vê campanhas, a gente vê materiais aqui na Câmara dos Deputados, no Senado, a gente vê campanhas da própria Justiça Eleitoral nessa direção do voto consciente. É importante também o eleitor, nesse momento, ter atenção a essas promessas que você colocou e também em relação a notícias falsas. Esse é um problema grande na nossa sociedade, não só do Brasil, como um todo no mundo, a gente vê esse desafio. Em relação a notícias falsas, ao uso de inteligência artificial de uma forma que não seja ali colocada dentro das regras, como que o eleitor pode se precaver e também buscar essas informações verdadeiras, Manuela?
0: Eu quero até voltar um pouquinho. Essa educação que está sendo promovida por tantas instituições, ela é fundamental porque não basta o direito de votar. O voto tem que ser livre e consciente. O voto tem que ser informado. As pessoas precisam saber o máximo possível sobre as atribuições, sobre a própria pessoa, sobre o que ela está precisando em relação àquele âmbito, ela eleitora. Para isso, ela precisa comparar, ela precisa do maior número de informações possíveis. Só que hoje em dia, com a inteligência artificial e a possibilidade de se criar vídeo, imagem, áudio, tudo, a Justiça Eleitoral tomou o cuidado de obrigar qualquer conteúdo que tenha alguma inteligência artificial na sua produção ou na sua alteração, estar etiquetado. Só que nem sempre isso acontece, vai haver punição. Então, qual o cuidado que o eleitor tem que ter? Ele tem que evitar receber uma coisa e, porque concorda, repassar. Ele tem que buscar fontes oficiais de informação. Ele tem que tentar ouvir mesmo aquilo que ele não concorda, porque quanto mais opinião ele ouvir, mais informado ele vai estar. E a educação eleitoral é isso, não é dizer em quem votar, é te dar condições de você escolher consciente e livremente em quem você quer dar esse voto de confiança.
1: E aí, Manuela, você falou um negócio que é um desafio hoje em dia, né? Até pelo esquema que a gente tem, o sistema que a gente tem das redes sociais. E a campanha, ela é permitida nas redes sociais. A gente não tem só campanha nas ruas, a gente não tem só propaganda eleitoral gratuita no rádio e na TV. E nas redes sociais, a gente tem os próprios algoritmos fazendo as suas bolhas ali. como é que o eleitor pode, de fato, ter contato com essas diferentes ideias e essas diferentes propostas, ainda que ele não

0: acorde, ampliando esse debate eleitoral de uma forma, digamos assim, civilizada.
1: Vamos buscar, vamos pegar aquelas informações que a gente recebe e antes de repassar vamos checar, mas mais do que isso, vamos nos provocar a procurar informações sobre aquele de quem a gente não gosta, né? Vamos ouvir, vamos ampliar as nossas informações, vamos colocar o teste dos fatos em todos os candidatos para que a gente realmente possa dar esse voto nosso que é tão precioso em quem realmente merecer.
0: E aí a gente tem falando disso, né, me chama a atenção, por exemplo, que a gente tem tido cada vez menos oportunidades de debates, até nos canais de rádio, de TV. A gente tem alguns, mas outros, alguns candidatos preferem não participar. O debate, que é essa forma ali de que o eleitor, de fato, conheça as propostas de todos. Não tem como escolher naquele momento. Vai ter que ouvir todas as opiniões. Porque, às vezes, na propaganda eleitoral, você pode desligar. Ah, esse aqui eu não gosto, vou desligar. Ou na rede social, falar, esse aqui eu não vou nem seguir. O debate, você acha que ainda tem um papel importante na conscientização do eleitor e informação que chega até ele?
1: Eu, particularmente, acho o debate extremamente rico. Acho fundamental. E não é à toa que a gente está tendo até propostas agora, nesse momento legislativo, de forçar pessoas ao debate. Porque, às vezes, um candidato está numa posição tão confortável que, para ele, é mais interessante não comparecer do que comparecer ou não falar, né? Infelizmente, isso faz parte da democracia, faz parte do jogo. Mas, para mim, o debate é, sim, fundamental, porque a gente está comparando simultaneamente ali.
0: Para a gente poder fechar, Manuela, que dica aí preciosa que você dá para esse eleitor que está acompanhando a gente agora e que ainda está lá, não sei ainda em que eu vou votar, para governador, para presidente, para deputado, para senador, o que que se pode fazer?
1: A dica é: se informe. Saia da sua bolha, na qual estamos todos, busque um pouco o desconforto de ir para o lado de ouvir outras pessoas, de ouvir outras opiniões, de checar aquilo que você já tem certeza, mas que talvez não seja tão certo assim. E faça sua escolha livre, consciente e convicta. Porque também, se você errar, em 4 anos você tem outra oportunidade.
0: Com certeza. Obrigada mais uma vez, Manuela Nonô, consultora legislativa aqui da Câmara, sempre nos ajudando a entender um pouco todo esse processo eleitoral e que é parte, né, Manuela, aqui do nosso trabalho como emissoras do Legislativo, também levar essa educação para a cidadania, essa informação para o eleitor, como você falou, voto livre, voto consciente. Obrigada, viu? Um ótimo restinho de semana para você.
1: Para você também.
0: Agora, 8 horas e 18 minutos, e a gente continua falando de eleições e de conscientização. É que o Tribunal Superior Eleitoral inaugurou aqui na Câmara uma exposição sobre os 30 anos das urnas eletrônicas. Se você estiver estiver por aqui até o dia 20 de setembro, é possível acompanhar a exposição O Caminho do Voto. Quem tem mais informações é a repórter Maria Neves.
2: Durante a abertura da exposição O Caminho do Voto, em comemoração aos 30 anos da urna eletrônica na Câmara dos Deputados, o presidente Hugo Mota sustentou que o Brasil ocupa um lugar de protagonista no mundo por contar com um sistema eleitoral seguro e de apuração rápida. O presidente da Câmara ressaltou ainda que a exposição ajuda o eleitor a compreender o funcionamento das instituições e a necessidade de fortalecer a democracia.
3: O voto é resultado de um processo muito amplo, construído ao longo do tempo e aperfeiçoado a cada eleição. Conhecer esse caminho, como bem sugere a exposição, fortalece a confiança nas instituições responsáveis pelo nosso processo eleitoral e ajuda o cidadão a compreender melhor a importância de fortalecer continuamente a nossa democracia.
2: O presidente do Tribunal Superior Eleitoral, ministro Cássio Nunes Marques, ressaltou que a urna eletrônica foi uma construção coletiva que contou com a participação de especialistas de diversos órgãos e instituições, como as Forças Armadas, o Ministério da Ciência e Tecnologia e o Ministério das Comunicações. Mas o ministro

0: destacou a importância do Congresso Nacional para tornar a inovação tecnológica uma realidade.
1: Coube ao Parlamento compreender que a democracia brasileira necessitava de um novo sistema, capaz de registrar com absoluta fidedignidade a vontade do eleitorado. A adoção da tecnologia constituiu uma resposta institucional às vulnerabilidades que, por décadas, comprometeram diferentes etapas do processo eleitoral.
0: Nunes Marques lembrou que a urna eletrônica foi utilizada pela primeira vez em 1996, na eleição de prefeitos e vereadores em todo o estado do Rio de Janeiro. A votação eletrônica foi testada naquele ano também nas capitais e nos municípios que contassem com mais de 200 mil eleitores. A partir do ano 2000, a urna eletrônica passou a ser utilizada em todo o país. Na exposição O Caminho do Voto, organizada pelo Tribunal Superior Eleitoral, o visitante poderá conhecer detalhes das urnas eletrônicas, como a tecnologia utilizada, os procedimentos de auditoria e outros mecanismos para garantir o funcionamento e a segurança do processo eletrônico de votação. A mostra pode ser vista até o dia 20 de setembro no Salão Negro da Câmara dos Deputados. Da Rádio Câmara de Brasília, Maria Neves.
2: Fica, portanto, aí o convite. Se você estiver aqui em Brasília e tiver a oportunidade de vir ao Congresso, tem a exposição aí no Salão Negro sobre o caminho do voto. E aí, nessa exposição, a gente acompanha as principais etapas do processo eleitoral, os mecanismos que contribuem para a segurança, a transparência das eleições. Tem ali urna eletrônica. Então, vale a pena conferir. Agora, 8 horas e 22 minutos... E eu trago aqui para você a participação do nosso ouvinte, Reginaldo Soares Xavier. Reginaldo, que acompanha sempre a gente aqui no painel eletrônico, direto lá da Coab Cidade Tiradentes, em São Paulo, falando que São Paulo amanheceu hoje com uma chuvinha intermitente. Aqui também o céu em Brasília, Reginaldo, está um pouco nublado, mas está abrindo. Então vamos ver como é que vai ser o tempo ao longo do dia. Você que está nos acompanhando aqui no painel eletrônico por outras cidades do país, que não Brasília ou São Paulo, também pode mandar como é que está o tempo aí na sua cidade. Você que está pela Rede Câmara de Rádio ouvindo a gente aí em todo o país, a gente que está em Brasília e em outras 29 estações em todas as regiões, fala aí um pouquinho como é que você está acompanhando a gente, como é que está aí o tempo, como é que amanheceu o tempo na sua cidade, de onde você está nos vendo ou ouvindo. Lembrando que o nosso WhatsApp da Rádio Câmara é 161-999-78-9080. Você pode mandar mensagem também para o direct da nossa conta no Instagram, @radiocâmara. Ali também a gente acompanha as suas mensagens. Então, diz aí para a gente de onde você está nos vendo, manda o seu recadinho. A gente aqui no painel eletrônico fica até às 9 horas da manhã. Mas você pode continuar mandando mensagem para o nosso WhatsApp, para o direct do Instagram, que ao longo do dia a gente recebe a sua mensagem e vai colocando também ali no ar nas nossas próximas edições do painel eletrônico. Agora, 8 horas e 24 minutos, a gente continua falando de eleições, porque teve aqui na Câmara, a Secretaria da Mulher fez ali uma reunião para ver como está o combate à violência política de gênero nessas eleições. A gente sabe que candidatas em todo o país têm buscado aí espaço nas campanhas, mas infelizmente muitas delas ainda enfrentam resistências e não só isso, enfrentam violências. Violências físicas, também violência ali no sentido de restrição ao seu espaço na campanha, violências ali simbólicas, e por isso houve essa reunião aqui da Secretaria da Mulher, recebendo inclusive representantes do Ministério Público, da Procuradoria-Geral da República, e quem tem mais informações é a repórter Agui Pontes.
3: Em meio ao período eleitoral, a Câmara dos Deputados promoveu uma reunião sobre violência política contra as mulheres nas redes sociais. O evento voltado às deputadas e candidatas reuniu a diretora de políticas públicas da Meta Brasil, Kaliana Kalashi, e a coordenadora do Grupo de Trabalho de Violência Política de Gênero da Procuradoria-Geral Eleitoral do Ministério Público, Raquel Branquinho. O objetivo principal da reunião foi ajudar as mulheres a identificar, prevenir e agir rapidamente sobre situações de violência de gênero, inclusive se isso acontecer em ambiente virtual. Segundo explica a procuradora Raquel Branquinho, garantir a presença das mulheres no

0: O processo democrático ainda é um desafio enfrentado por diferentes setores da sociedade.
1: As violências em que elas sofrem, né, tanto para se candidatar quanto para permanecer nesse espaço, e uma atuação agora coordenada da Procuradoria-Geral Eleitoral, do Ministério Público Eleitoral Brasileiro, do Conselho Nacional do Ministério Público, então várias instituições do próprio Tribunal Superior Eleitoral, várias instituições do sistema de justiça se unindo para fortalecer, né, as campanhas femininas, garantir segurança, utilizar a legislação que nós temos.
0: Existem mecanismos para garantir a presença das mulheres no pleito, como a Lei de Combate à Violência Política contra a Mulher, de 2021. Esse foi um dos focos da conversa. Nos 5 anos de vigência, o Grupo de Trabalho de Prevenção e Combate à Violência Política de Gênero do Ministério Público Eleitoral já acompanhou 419 casos e apresentou 93 denúncias à Justiça. A presença de Kaliana Kalash, diretora de Políticas Públicas da Meta Brasil, serviu para inserir as redes sociais na conversa. A Meta é responsável pela administração do Facebook, Instagram e WhatsApp, ambientes virtuais que podem servir como meios para a agressão de candidatas. Segundo Galena Kalash, a empresa está se comunicando com o governo e justiça eleitoral para permitir o exercício democrático das deputadas e candidatas nas plataformas.
2: A gente trouxe hoje, junto com a Secretaria da Mulher e também em parceria com o Ministério Público Eleitoral, uma série de políticas que a plataforma desenvolveu e de ferramentas que nós temos à disposição dessas mulheres para que elas se protejam online e para que elas tenham mais segurança e mais certeza que elas podem navegar e podem se comunicar com as pessoas e, no caso das candidatas, com seus eleitores de maneira confortável e segura nas redes.
0: Atualmente, a representação feminina de candidatos a deputada federal é de 2.820, representando 36,7% do total. Em relação à disputa pelos governos estaduais, existem 34 candidatos em meio a 198 concorrentes. Da Rádio Câmara, de Brasília, Agui Pontes.
3: Agora 8h28, e falando ainda de combate à violência contra a mulher, avançou aqui na Câmara e foi aprovada pela Comissão de Segurança Pública uma proposta que prevê escolta policial para mulheres vítimas de descumprimento de medida protetiva. Quem explica é o repórter Luiz Cláudio Canuto.
4: A Comissão de Segurança Pública e Combate ao Crime Organizado aprovou o projeto que prevê escolta policial para mulheres que denunciarem descumprimento de medida protetiva. Pela proposta, a escolta deveria ser concedida quando houvesse risco à integridade física. A proposta muda a Lei Maria da Penha e também a lei que disciplina a proteção de vítimas e testemunhas ameaçadas. O colegiado aprovou a versão da relatora, deputada delegada Ione, do Avante de Minas Gerais. Segundo ela, o objetivo é fortalecer a proteção das vítimas no momento em que procuram as autoridades para comunicar que o agressor desrespeitou a decisão judicial. A secretária executiva de Políticas de Segurança Pública do Distrito Federal, delegada Regilene Siqueira, afirma que a realidade de cada unidade da federação impõe dificuldades para a implementação de algo assim.
5: Agora, temos uma lei federal que prevê esse tipo de medida, no campo do ideal, efetivamente seria excelente. Mas a gente sabe das limitações das corporações em relação à operacionalização desse tipo de medida, né? Não é simples, é preciso fazer estudos, né? Porque somente as corporações, de acordo com cada um dos seus efetivos, é que tem condições de dizer como é que vai ser o impacto disso lá na ponta.
4: Ela afirma que é necessário haver recursos orçamentários e contratação de policiais, além do fluxo e padronização de procedimentos entre os entes federados, o que seria difícil, porque cada unidade da federação tem autonomia e procedimentos próprios. O Distrito Federal implementou medidas tecnológicas de proteção à mulher, como o PROVID, Programa de Policiamento de Prevenção Orientada à Violência Doméstica e Familiar, que faz visitas preventivas e acompanhamento de famílias e vítimas com medidas protetivas pela Polícia Militar do DF. E o programa Viva Flor, que é um aplicativo de celular voltado para mulheres em situação de risco extremo, que aciona a viatura mais próxima com prioridade por meio de georreferenciamento, em parceria com o Tribunal de Justiça do Distrito Federal.
5: É uma espécie de botão do pânico que a mulher pode, por meio do qual a mulher pode acionar socorro policial com prioridade. Como que funciona? A mulher vai até uma delegacia de polícia, registra uma ocorrência e diz a situação em que ela se encontra. E a partir daquela avaliação pela autoridade policial ou da autoridade judiciária também, né? São as duas formas, ou pelo delegado ou pelo juiz. Essas duas autoridades vão avaliar a situação de risco em que essa mulher se encontra. E a partir disso vai determinar a inclusão dessa mulher no programa. A partir disso ela pode fazer esse acionamento da polícia por meio desse botão do pânico.
4: O texto aprovado amplia o alcance da proposta original e incorpora a proteção da escolta a um conjunto mais amplo de medidas protetivas na Lei Maria da Penha. A proposta original da deputada Rogéria Santos, do Republicanos da Bahia, previa a obrigatoriedade de escolta policial para a mulher que comparecesse à delegacia para denunciar o descumprimento de medida protetiva de urgência. Pelo texto aprovado, a adoção de escolta policial deixa de ser uma medida automática e passa a depender de avaliação técnica do risco enfrentado pela vítima. Entre os critérios poderiam ser considerados o histórico de violência praticada pelo agressor, a gravidade das ameaças e a possibilidade de novas agressões. Segundo o Conselho Nacional de Justiça, a cada 45 segundos, uma mulher recebe a proteção judicial. O projeto tramita em caráter conclusivo e aguarda indicação de relator na Comissão de Defesa dos Direitos da Mulher. Em seguida, passará pela Comissão de Constituição e Justiça. Da Rádio Câmara de Brasília, Luiz Cláudio Canuto.
3: Agora, 8 horas e 32 minutos. Falando ainda do combate à violência contra a mulher, representantes do Legislativo, do Executivo e do Judiciário se reúnem hoje, daqui a pouquinho, a partir das 10h30 da manhã, para a apresentação do relatório dos 200 dias do Pacto Nacional contra o Feminicídio, Brasil contra o Feminicídio. Esse pacto propõe uma atuação integrada e permanente para erradicar a violência de gênero no país. Vamos lembrar aqui números que são muito tristes. No Brasil, 4 mulheres são vítimas de feminicídio a cada 24 horas, segundo dados do Sistema de Justiça. Para saber o que já foi feito nesses 200 dias do pacto, o que ainda se espera, já está comigo aqui nos nossos estúdios da rádio, da TV e das redes sociais da Câmara, a assessora legislativa da Secretaria da Mulher, Daniele Grunisch. Daniele, mais uma vez, muito bom dia. Obrigada por estar conosco aqui no painel eletrônico.
6: Obrigada a vocês, mais uma vez, pelo convite e pela divulgação do trabalho aqui de enfrentamento ao feminicídio.
3: Pois é, Daniele, quando lá, há 200 dias, esse pacto foi assinado entre os três poderes, a gente parte de um diagnóstico assim, muito complicado, realmente, da violência contra a mulher no país. E um diagnóstico assim, que mostra que as soluções são complexas, que o problema é complexo, que envolve ali diferentes aspectos de penais, jurídicos, de polícia, econômicos, sociais, enfim. Quando a gente tem esse pacto, o que a gente pode dizer 200 dias depois?
6: Acho que um dos grandes ganhos do pacto é a efetiva integração entre os três poderes, né? Num único objetivo. Então, às vezes, você tinha muitas vezes ações pontuais, ações de articulação, os próprios poderes trabalhando dentro da sua própria caixinha de competência, e hoje você tem uma arena de pactuação e negociação permanente entre os poderes. Né? Então, assim, minha opinião pessoal, inclusive, deve continuar, né? Essa arena de pactuação que faz com que as medidas sejam melhor articuladas. Porque, como você bem falou, a questão do feminicídio, ela é multifatorial. Então, vários entes da União, dos estados e dos municípios têm que trabalhar conjuntamente. Então, muitas vezes, o governo federal ele tem o desafio do pacto federativo, de fazer os estados e municípios conversarem, né, no mesmo caminho, mas a questão do feminicídio, como ela envolve os outros poderes, então é mais complexo ainda, esse arranjo institucional que a gente tem que fazer.
3: E as dificuldades antes do pacto e desse arranjo institucional, como você mesma colocou, na prática, por exemplo, para quem está acompanhando a gente, qual que era a dificuldade quando você não tem uma articulação muito boa entre executivo, entre legislativo e judiciário, quando a gente está falando em termos de políticas públicas tão urgentes como o enfrentamento ao feminicídio?
6: Um exemplo, né? Quais legislações o judiciário considera importante que avance, né? Quais projetos de lei o judiciário considera importante que avance para melhorar algum gargalo que eles identificam lá no próprio sistema de justiça, né? qual nós, como poder fiscalizador que somos, qual elemento que a gente também considera que deve melhorar nesse arranjo, vamos supor, do poder executivo, que a gente acha que deve avançar, né? Uma das questões que foi muito debatida

0: no pacto é a diminuição das medidas protetivas, da concessão, né? Então, o judiciário estava com uma média muito alta e agora conseguiu diminuir para 3 dias, né? Como que a gente consegue fazer também com que iniciativas não sejam duplicadas? Um exemplo, né? Tanto o judiciário lançou recentemente uma normativa para os grupos de atendimento dos agressores de mulheres, né? Então, nós temos várias iniciativas pelo Brasil feitas por um conjunto de entidades diferentes, mas o Executivo também está lançando, né? Então, assim, como fazer os dois sentarem e lançarem uma diretriz única? Afinal, é um serviço que tem que ter uma diretriz única e que seja realmente efetivo na ponta. Então, são todas essas questões que nós vamos trabalhando nessa articulação dentro do pacto, né, que avançam cada vez mais essa problemática, o enfrentamento dessa problemática.
1: E quando você falou, por exemplo, aqui de projetos que estão em discussão na Câmara, no Senado, nesses 200 dias, você destacaria, por exemplo, algum deles que já tenha se tornado, inclusive, lei?
0: Nós temos um levantamento aqui da Secretaria sobre mais ou menos o esforço que o Legislativo fez nesse último período com este foco, né? Também não apenas de leis de enfrentamento ao feminicídio, mas também de dar maiores direitos às vítimas, de fazer ajustes no próprio mecanismo, né, da justiça, como também outros fatores que contribuem para a mudança cultural, que também nós consideramos essencial, um dos pilares de sustentação do próprio pacto e do próprio enfrentamento ao feminicídio. Então, vale destacar que a Câmara sempre esteve atenta a este tema, né? A violência contra a mulher como um todo, sempre unificou toda a bancada feminina, né? Então, nós tivemos muitas leis sancionadas de enfrentar a violência contra a mulher de uma forma muito geral, né? Eu sempre gosto de citar o exemplo da própria lei de violência política contra a mulher. Nós somos um dos poucos países do mundo que encarou esse debate e conseguimos aprovar uma lei de violência política. Então, são muitas... A Câmara nunca se furtou a este debate. Nós tivemos nesse período mais de 35 projetos de lei aprovados pela Câmara, né? E mais de 51 requerimentos de urgência, que é uma etapa importante para avançar na negociação dos temas que vão para plenário. E com isso, a gente conseguiu resultados desse debate, inclusive anterior, de um conjunto de leis muito importantes sancionadas nesse período. Só nos últimos 100 dias foram 18 legislações novas que avançaram. Sobre questões que nós consideramos que, de alguma forma, ajuda a superar esse quadro tão triste que é o do feminicídio no Brasil.
1: Você estava falando aí dessa articulação importante, e aqui, pensando ainda sobre o legislativo, tem essa questão, claro, das leis, de trazer mais direitos para essas mulheres, de aumentar a proteção também, então tem também questões relacionadas a judiciário, a questão penal, mas tem aquele ponto importante que você falou da fiscalização. O que hoje, do ponto de vista da fiscalização do Poder Executivo, e nessa articulação, não para apontar dedo, mas para ajudar na formulação da política pública realmente, para ela ser mais eficaz, qual que é um desafio importante no acolhimento dessas mulheres para que o feminicídio não chegue? Quer dizer, identificar que ela está em violência, que ela está correndo risco, e que ela tenha a sua vida preservada.
0: Um dos pontos que foram considerados nesse processo de avaliação do próprio legislativo, né, porque toda aprovação de um projeto de lei que modifica o ordenamento jurídico, ele nada mais é do que o poder legislativo percebendo que aquela implementação não está ocorrendo devidamente, né? Então, a gente também considera que a fiscalização pode ser, monta um processo, enfim, não necessariamente. Ela também é esse olhar atencioso das parlamentares que verificam a execução da política pública lá no território e veem que está faltando coisas que merecem avançar. Um dos exemplos que a gente pode trazer aqui, que foi aprovado recentemente, é o próprio projeto de lei complementar 41 de 2026, que é da nossa coordenadora, deputada Jaque Rocha e outros colegas, e ele traz a integração, a criação de um sistema nacional de enfrentamento da violência contra meninas e mulheres. Por quê? Porque identificou o seguinte: bom, como que a gente organiza esses entes, esses poderes, esse arranjo federativo, esse arranjo entre poderes, montando um sistema, bebendo depois no SUS, bebendo no SUAS, né? Bebendo no Sistema Nacional de Cultura, bebendo nos sistemas que já estão integrados. E com isso, um outro elemento que foi identificado é: não existe política pública sem dinheiro. Ok, então vamos, dentro dos limites que traz a nossa Constituição, enfim, as regras fiscais, ok, pensar de onde a gente pode carimbar recurso para o enfrentamento à violência contra a mulher, né? Inclusive a escalada, né? Porque o feminicídio acaba sendo o pior resultado, mas há uma escalada de violência na maioria dos casos. Então, esse próprio projeto de lei complementar, ele trouxe recursos específicos para as ações de enfrentamento carimbados, que os estados e municípios têm que executar e tem as regras específicas que estão tá lá no Senado para ser avaliado. Nós acreditamos que tem a chance de passar o mais rápido possível, porque foi um texto, inclusive, negociado com o próprio governo.
1: Esse é um ponto do orçamento que as parlamentares, seja aqui na Câmara, seja no Senado, colocam muito claramente, né, que é importante toda política pública ela ter ali as suas diretrizes, mas ela precisa ter recursos. E qual que é a avaliação que se faz a partir desses 200 dias do pacto, também em termos de recursos que chegam hoje em todo o país para esse enfrentamento da violência? Existe essa avaliação também de como esses recursos, não só na esfera federal, mas como você disse, nessa articulação ali da própria esfera federal com os entes, né, nos governos estaduais, nos governos municipais, para esses recursos chegarem, por exemplo, numa medida protetiva mais célere, numa proteção, numa Casa da Mulher Brasileira? Como que isso está sendo feito hoje?
0: Eu acho que esse é um dos grandes desafios, né? Precificar economicamente as políticas públicas que hoje são desenvolvidas, até para a gente buscar avançar, identificar no orçamento muitas coisas que também são transversais. Acho que o debate do orçamento sensível a gênero e raça, que acho que nós tivemos um momento aqui com vocês, com o observatório.
1: Exatamente. Outro quadro aqui do painel eletrônico, exatamente, com a Cristiane Bernardes. Numa parceria, inclusive, com a Secretaria da Mulher e o Observatório Nacional da Mulher na Política.
0: Acho que foi Beatriz que veio aqui, né? Professora da UNB. Sim. Então, o debate do orçamento sensível a gênero e raça passa por essa questão, né? Porque você tem que identificar, principalmente, os recursos diretos, mas também os recursos indiretos. E mais do que isso, as políticas públicas, elas têm que ser construídas nessa perspectiva, né? Então, quando você pensa, vou pensar em iluminação, vamos ter que ter um olhar de gênero, então, pôr a iluminação nos pontos mais críticos, separar um recurso específico para os lugares onde as mulheres vão mais, enfim, porque são questões que acabam realmente enfrentando a violência contra a mulher. Quando nós identificamos no orçamento do Fundo Nacional de Segurança Pública, anos atrás, que a gente não conseguia ver que tinha dinheiro específico para mulher no Fundo Nacional de Segurança Pública, que era o grande montante que estava sendo separado à época para a segurança pública, a bancada feminina apresentou um projeto para que 5% fosse destinado especificamente para o enfrentamento à violência contra a mulher. Então, nós temos que fazer esse mix entre ações carimbadas, mas também a construção das políticas públicas com outro olhar, porque todas as políticas públicas podem realmente contribuir para o enfrentamento à violência contra a mulher, na questão educacional, na questão da autonomia econômica, na questão de reestabelecer os vínculos intrafamiliares que sejam possíveis o reestabelecimento, né? Enfim, então todas as políticas públicas devem ser pensadas com esse enfoque.
1: E aí, Daniele, para a gente, assim, eu sei que o tempo que está corrido, até porque daqui a pouquinho você vai estar participando dessa cerimônia com representantes dos três poderes, falando desses 200 dias do Pacto Brasil contra o Feminicídio. Quando a gente fala, assim, de políticas, de toda essa articulação, mas tem aquela mulher que está ali passando por um processo de violência, e a gente vê números, por exemplo, que os homicídios estão caindo no país, mas os feminicídios aumentando. O que a gente pode falar é que, além de toda essa articulação, quando de fato esses números têm uma esperança ali de eles melhorarem, o que a gente pode falar de medidas práticas para essa mulher que às vezes está nos ouvindo aqui e que está passando por um processo delicado de violência, por exemplo, doméstica?
0: Acho que o grande esforço do pacto é dar a esta mulher o real atendimento, o efetivo atendimento na ponta. E isso continua sendo o grande desafio, né? Da gente pegar essa mulher e conseguir protegê-la. Melhor, conseguir que ela não chegue nesse estágio, né? Eu acho que a prevenção da violência, que é essa questão da compreensão, que é um fenômeno que deve ser enfrentado.

0: desde a infância, né, desde a socialização de crianças, né? Então nós devemos cada vez mais incentivar nessa questão da, fomentar essa questão da mudança cultural, mas também, quando ocorrer, ela ser devidamente acolhida. Acho que é o grande desafio que hoje nós temos. E o pacto, ele traz essa questão de visibilizar a violência, né? Então, todos os poderes hoje estão falando do enfrentamento ao feminicídio. E isso é importante, mobilizando os estados e mobilizando os municípios para que todos descarreguem energia nesse sentido. Então, nós consideramos que um grande também salto desse pacto é colocar isso na agenda nacional como prioridade máxima, para fazer com que os serviços que existem sejam organizados e encaminhados para o mesmo objetivo, que é o atendimento a essa vítima de violência. Com isso, a gente procura não aceitar de forma nenhuma o silenciamento da violência contra a mulher, em nenhuma das suas esferas, né? Que acho que também é um grande ponto, né? As mulheres, elas têm que, a gente tem que fazer com que elas vão fazer os seus registros o mais cedo possível, e o sistema tem que funcionar, senão ela não vai acreditar. Então, o esforço é fazer com que esses serviços públicos realmente façam com que ela consiga fazer, superar esse problema. E com isso, a gente pode ter um aumento de registro, mas a gente tem que ter principalmente uma diminuição dos casos extremos. Por mais que as mulheres não aceitem mais a violência, e se o sistema estiver melhor funcionando, elas vão crer no sistema e vão registrar mais. Então, esse sistema tem que estar ajustado, tem que ir à medida protetiva rápido, tem que funcionar a patrulha da Lei Maria da Penha, tem que funcionar o serviço socioassistencial, tem que funcionar o serviço de saúde, tem que acolher aquelas crianças e colocar num lugar que seja mais seguro para a mulher levar e trazer os seus filhos, enfim. Então, esse arranjo todo tem que funcionar melhor. Então, a gente espera que essas mulheres, no primeiro caso de violência que identifiquem, se elas talvez não consigam identificar aquela ação como violência e estão com dúvida, ligue para o Ligue 180, que é o serviço lá do Ministério das Mulheres. Olha, aconteceu isso, eu não sei se é violência ou não. Porque às vezes a mulher é vítima de violência e não percebe. Quando a violência é extrema, procure a Delegacia da Mulher ou a Casa da Mulher Brasileira. Né? Tem muitos municípios pequenos que não têm nenhum dos dois, e o serviço socioassistencial cumpre esse papel de porta de entrada. O serviço de saúde também cumpre esse papel de porta de entrada para essa violência. Então, é importante ela buscar esses serviços públicos. E, principalmente, né, quem tem poder tem que usá-lo neste rumo, né? Então, os entes, os prefeitos, as prefeitas, os governadores, os secretários têm que priorizar isso nas suas agendas, porque quando a mulher entra em qualquer porta desse sistema e ela não é bem atendida, isso faz com que ela não retorne. E se ela não retornar, pode ser uma vítima de feminicídio.
1: Com certeza. Vou agradecer muitíssimo a Daniele Grunisch, mais uma vez, assessora legislativa aqui da Secretaria da Mulher. Vou colocar aqui, reforçar, Daniele, o número que você deixou, o Disque 180, o Ligue 180, que é esse serviço de atendimento à mulher, que funciona de forma gratuita e que recebe todas essas ligações do país inteiro para quem está passando por um momento difícil. Então, fica aqui, né, o registro do Ligue 180 e desse alerta que você colocou de que esse problema tem que ter prioridade máxima na agenda dos três poderes. Essa é a ideia do Pacto Brasil contra o Feminicídio, hoje aí fazendo uma cerimônia pelos 200 dias do pacto. Obrigada, Daniele, um ótimo trabalho, boa semana.
0: Obrigada a vocês mais uma vez e estamos juntos aí.
1: Obrigada. Agora, 8 horas e 50 minutos e a gente continua com informações aqui da nossa equipe de reportagens, porque foi aprovado pela Câmara um projeto que aumenta o limite anual para a admissão de bombeiros militares no Distrito Federal. Quem explica é a repórter Paula Bittar.
2: A Comissão de Constituição e Justiça da Câmara aprovou uma proposta que aumenta o limite anual para o ingresso de efetivo no Corpo de Bombeiros Militares do Distrito Federal. Segundo o texto, em vez das atuais 377 nomeações por ano, a corporação poderá admitir anualmente até 714 novos integrantes, dos quais 94 oficiais e 620 praças. Segundo a autora do projeto, deputada Érica Cocai,

0: O PT do Distrito Federal, os atuais limites de ingresso não são capazes de fazer frente às demandas da população nos próximos anos.
1: Nós precisamos de mais profissionais no Corpo de Bombeiros aqui do Distrito Federal. São profissionais que não apenas protegem o patrimônio, mas são profissionais que protegem a vida ou as vidas da população. Todas as vezes que nós temos algum tipo de situação emergencial, nós lembramos dos bombeiros, e nós chamamos os bombeiros. Então são profissionais que são fundamentais para a nossa cidade.
0: A proposta que aumenta o limite anual para o ingresso de efetivo no Corpo de Bombeiros Militares do DF já pode seguir para o Senado, a menos que haja recurso para votação antes pelo plenário da Câmara. Da Rádio Câmara de Brasília, Paula Bittar.
2: Agora, 8 horas e 51 minutos e já estão valendo 3 leis que buscam melhorar o atendimento de saúde no país. A repórter Silvia Munhato tem os detalhes.
3: Foram sancionadas 3 leis que buscam prevenir o agravamento de doenças e melhorar o atendimento de saúde da população brasileira. Uma delas é a lei que regulamenta ações de avaliação médica da saúde da mulher no âmbito do Sistema Único de Saúde. O relator no plenário da Câmara foi o deputado Paulo Soares, do Podemos de São Paulo.
4: Toda mulher tem direito de realizar nos serviços públicos de saúde a avaliação médica completa pelo menos uma vez ao ano, com a garantia de realização dos exames rotineiros e de triagem pertinentes, selecionados de acordo com critérios epidemiológicos relacionados às principais doenças e aos agravos mais incidentes na população feminina.
3: Pela lei, os órgãos e entidades que compõem o SUS deverão fazer campanhas para conscientizar as mulheres sobre a importância da prevenção de doenças e complicações de saúde. Outra lei prevê a criação de protocolos de atendimento para urgências cardiovasculares na rede pública. O atendimento inclui o tratamento nas unidades de pronto atendimento com o uso de medicamentos para desobstruir artérias bloqueadas durante o infarto e restaurar o fluxo sanguíneo. É o que explicou o deputado Dr. Ismael Alexandrino, do PSD de Goiás, relator da proposta na Comissão de Saúde.
5: A implementação de protocolos específicos para o tratamento de urgências cardiovasculares nas UPAs visa padronizar e agilizar o atendimento, fundamental para reduzir o tempo entre o início dos sintomas e o tratamento, aumentando assim as chances de sobrevivência dos pacientes.
3: Também foi sancionada a lei que cria a Política Nacional de Proteção dos Direitos da Pessoa com Síndrome de Tourette. A política prevê ações para estimular o diagnóstico precoce, garantir acesso a tratamentos e promover a inclusão de pessoas com a síndrome no mercado de trabalho e no ambiente escolar. A síndrome de Tourette é um transtorno neuropsiquiátrico caracterizado pela presença de múltiplos tiques motores e vocais involuntários, com início antes dos 18 anos de idade. De acordo com a Organização Mundial da Saúde, essa condição afeta aproximadamente 1% da população mundial. Da Rádio Câmara de Brasília, Silvia Munhato.
2: Agora, 8 horas e 54 minutos e ainda falando de novas leis, eu trago para você aqui um destaque da Agência Câmara de Notícias, porque foi promulgada a lei para diminuir filas do INSS. Quem está com a gente aí pela TV Câmara e pelo canal da Câmara no YouTube, observe esse destaque da agência. Quem está conosco pela rádio, eu vou ler aqui os principais pontos. A presidência do Congresso promulgou essa nova lei, a Lei 15.497, que altera regras do programa de gerenciamento de benefícios, com o objetivo de diminuir as filas de processos do INSS. Essa lei ela foi publicada nesta terça-feira, dia 8, e é uma norma que aí reduz de 45 para 30 dias o prazo para inclusão de processos e serviços administrativos no programa e amplia também essas ações de análise. De acordo com a nova lei, também passam a fazer parte desse programa de gerenciamento de benefícios os processos e serviços administrativos cujo prazo de análise tenha ultrapassado 30 dias ou que estejam com o prazo judicial expirado. A lei ainda amplia o objetivo do programa, que passa a incluir a análise de processos de reconhecimento inicial de direitos, além da reavaliação e revisão de benefícios previdenciários e assistenciais. Bom, o Congresso promulgou essa lei, não foi ali motivo de sanção, pelo seguinte, é porque o Congresso ele aprovou essas novas regras por meio da medida provisória 1369. O governo editou essa medida provisória, ela foi confirmada, o texto dela foi confirmado tanto pelo plenário da Câmara quanto pelo plenário do Senado, e como ela aí foi aprovada sem mudanças pelo Senado, ela acabou então tendo a validade dela a partir da promulgação pela presidência do Congresso Nacional, portanto, nova lei aí já valendo também para diminuir as filas do INSS. Bom, e ainda...

0: que diz o seguinte, que a Comissão de Viação e Transportes aqui da Câmara aprovou penas mais rígidas para uma coisa ainda, infelizmente, muito comum nas cidades brasileiras, os chamados rachas, as corridas ilegais em vias públicas. Quem tem as informações é a repórter Kate Nayane.
1: O projeto de lei que aumenta as punições para os chamados rachas foi aprovado pela Comissão de Viação e Transportes da Câmara dos Deputados. Pela proposta, a multa pela prática de corridas ilegais em vias públicas passa de 2.934 para 4.402, além da suspensão do direito de dirigir e apreensão do veículo. O aumento do valor da multa também se aplica para quem promover ou participar de eventos que envolvam manobras perigosas, corridas ou disputas em vias públicas sem a permissão da autoridade de trânsito. O texto aprovado também agrava as penas. Caso a infração ocorra próximo de escolas, hospitais, locais de embarque e desembarque de passageiros, ruas estreitas ou onde exista grande concentração de pessoas, as penas passam de 3 a 6 anos para reclusão de 4 a 8 anos em caso de lesão corporal grave e de 6 a 12 anos em caso de morte. O relator da proposta, deputado Hugo Leal, do PSD do Rio de Janeiro, defende que infrações como estas não devem ser tratadas como acidentes.
2: Inclusive, no caso de lesão corporal ou morte, aí sim, responsabilidade por homicídio. Homicídio, essa é a nossa principal mudança, principal alteração, é que quando uma prática ilegal dessa natureza, o resultado dela é o homicídio, nós temos que tratar esse indivíduo como um homicida, não como um acidente de trânsito.
1: Para a professora e pesquisadora da Universidade de Brasília, Zuleide Oliveira Feitosa, a medida é importante, mas não o bastante para ter resultados 100% efetivos. Ela aposta na educação de futuros condutores, com ensinamentos sobre respeito no trânsito dentro e fora das escolas, desde a primeira infância.
3: A nossa maior ressalva é lembrar que uma sociedade não sobrevive apenas pela rigidez da lei, ela sobrevive pela consciência que os pares conseguem desenvolver, lembrando que convivência em sociedade é algo que requer de nós respeito para com a vida do outro, respeito com a convivência.
1: Em seguida, o projeto de lei que aumenta as punições para quem pratica corridas ilegais em vias públicas será analisado pela Comissão de Constituição e Justiça. Da Rádio Câmara de Brasília, Kate Nayane.
0: Agora que são 8 horas e 59 minutos, a gente encerra essa edição do Painel Eletrônico, edição de quarta-feira, 9 de setembro de 2026. O Painel Eletrônico teve a apresentação de Ana Raquel Macedo, produção de Marcos Brito e Carmen Fortes. Trabalhos técnicos de Bibiano Nunes, Gilson Ribeiro, Antônio Marcos, Flávia Paiva, Alan de Souza, Gilmar Nunes, Paulo Correia e Noé de Jesus. A direção de imagem é do Glaucio Branquinho, a edição de Ana Raquel Macedo e Marcelo Lacher. A direção da Rádio Câmara é da Verônica Lima e a direção da TV Câmara é da Daniela André. O diretor de comunicação e mídias digitais é o Cláudio Araújo. O secretário de comunicação, o deputado Marcos Beltrão, e o secretário de mídias digitais, o deputado Guilherme Uchoa. Você que esteve com a gente pela rádio, pela TV e pelas redes sociais da Câmara e também o canal da Câmara no YouTube, uma ótima quarta-feira. Falo mesmo para você que está conosco pela Rede Câmara de Rádio, pelas nossas emissoras parceiras em todo o país e quem está agora com a TV Câmara e o canal da Câmara no YouTube, fica com o programa Participação Popular com o tema Impactos da Tecnologia nas Profissões e a gente na Rádio Câmara continua também com a programação. Uma ótima quarta-feira e a gente volta a se encontrar amanhã a partir das 8 da manhã. Tchau, tchau.
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2: A gente também fala tupi.
3: O Tatu Bola foi a mascote da Copa do Mundo de Futebol, que aconteceu no Brasil em 2014. A palavra tatu vem do tupi e é um nome genérico para mamíferos que têm o corpo coberto por uma carapaça. Essa característica estaria na origem do seu nome. Tatu vem de ta, que seria casco, escama, mais tu, que significa encorpado, duro. Logo, tatu é o animal do casco duro.
2: A gente também fala tupi, uma parceria Rádio Senado.
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5: 9:02.
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2: A gente também fala tupi.
3: Aracaju é a capital de Sergipe e o nome de um povo indígena do Pará. A palavra Aracaju vem do tupi e significa cajueiro dos papagaios. Ará quer dizer papagaio e acaiu, cajueiro, ou o fruto dessa árvore, o caju. Ará é o nome genérico para as aves da família do papagaio e arara é o aumentativo de ará, ou seja, um papagaio grande.
2: A gente também fala tupi, uma parceria Rádio Senado.
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e várias raízes. Todas elas muito importantes para a nossa música, claro. Mas de todas as raízes, eu continuo gostando mais da primeira, que foi uma música sem preocupação nenhuma política ou social, mas apenas com uma intenção, que era de se fazer uma música popular, moderna e atual, como a que fazemos até hoje. E é assim que eu sinto a bossa nova.

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8: A gente também fala tupi.
9: O cajá, ou taperebá, é uma fruta rica em sais minerais e vitaminas. O nome cajá tem origem no tupi acaiá ou caiá, que significa fruta de caroço, formado a partir de canga, que quer dizer osso ou caroço, mais iá, variação de ibá, que seria fruto. Já taperebá, em tupi, significa fruto de tapera, palavra para casa velha ou aldeia abandonada.
8: A gente também fala tupi, uma parceria Rádio Senado.
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11: 9:19.

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5: A gente também fala tupi.
1: Há pessoas que não abrem mão da pipoca quando vão assistir a um filme. Pipoca é uma palavra de origem tupi e é formada pelos termos pir, pira, que significa casca, pele, mais poca, que quer dizer estourar, arrebentar. Então, pipoca é a pele estourada dessa espécie de grão de milho que arrebenta quando é colocada no fogo.
5: A gente também fala tupi, uma parceria Rádio Senado.
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7: 9h35.

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4: A gente também fala tupi.
5: O nome Sergipe tem origem no tupi e significa no Rio dos Siris. É formado por seri, que quer dizer siri, mais i, palavra para água ou rio, mais p, que significa a preposição em, no. O siri é uma espécie de crustáceo encontrado em locais de areia ou de mangue. O termo siri também vem do tupi e tem o significado de correr, deslizar, provavelmente em razão de como ele se move.
4: A gente também fala tupi. Uma parceria Rádio Senado.
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6: 9:49.

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2: Hoje vamos mergulhar nos valores, missão e objetivos da Assembleia Legislativa do Rio Grande do Norte. A Assembleia Legislativa tem a missão de representar a sociedade potiguar, promovendo o Estado Democrático de Direito. Isso significa legislar e fiscalizar a administração pública em consonância com os interesses da população. Os valores que guiam a atuação da Assembleia são fundamentais: ética, igualdade, liberdade de expressão, respeito e transparência são pilares essenciais para uma legislação justa e eficaz. Dentro dos objetivos desta Casa está o cumprimento dos processos legislativos, apresentando proposições de lei e conduzindo a tramitação dos projetos nas comissões, sempre em conformidade com a Constituição Estadual e o Regimento Interno da Assembleia Legislativa do Rio Grande do Norte. Assim, a Assembleia garante a participação democrática e pública, sendo uma referência de excelência na ação legislativa, trabalhando de maneira informativa e com transparência.
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5: A gente também fala tupi.
6: Inezita Barroso, ícone da música caipira, cantava: o rio de Piracicaba vai jogar água pra fora. Quando chegar a água, dos olhos de alguém que chora. A palavra Piracicaba vem do tupi e dá nome aos trechos de um rio onde há uma queda d'água ou formação natural que impede a passagem dos peixes. É formada por pirá, que significa peixe, mais cicaba, que seria chegada, término.
5: A gente também fala tupi, uma parceria Rádio Senado.
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8: 10:06.

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3: A gente também fala tupi.
4: Eu ando jururu, cantava Rita Lee, a rainha do rock no Brasil. Jururu é uma expressão tupi muito usada na língua falada e significa triste, sem alegria. A palavra é formada por yuru, que quer dizer boca, mais ru, que seria fechada, calada. Ou seja, quem está jururu está tristonho, não quer saber de conversa e fica com os lábios cerrados, de boca fechada.
3: A gente também fala tupi, uma parceria Rádio Senado.
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6: 10h17.

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5: A gente também fala tupi.
6: Procurando bem, todo mundo tem pereba, só a bailarina que não tem. Na música Ciranda da Bailarina, Chico Buarque usa o termo pereba, que é uma palavra tupi. Pereba ou pereva significa ferida, machucado. Há ainda a gíria pereba, usada em um jogo de futebol para designar um mau jogador, aquele sem habilidade que não faz diferença em campo.
5: A gente também fala tupi, uma parceria Rádio Senado.
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8: 10h35.

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5: A gente também fala tupi.
2: O nome do Parque Nacional de Jericoacoara, no Ceará, vem do tupi. É formado por iurucuá, termo para tartarugas marinhas, mais coara, toca, buraco, refúgio. Portanto, Jericoacoara quer dizer toca das tartarugas marinhas. Já a palavra iurucuá, para tartaruga, pode vir de uru mais coá e significaria pescoço que se encolhe.
5: A gente também fala tupi. Uma parceria Rádio Senado.
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7: 10:46.

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2: As sessões ordinárias na Assembleia Legislativa do Rio Grande do Norte cumprem o papel de promover o debate democrático e a representação dos interesses da população, um momento crucial para o entendimento e a tomada de decisões que impactam diretamente a vida dos potiguares. Nas sessões ordinárias, as discussões e votações são conduzidas de acordo com a ordem do dia, uma pauta previamente estabelecida onde as matérias são ordenadas de acordo com sua urgência e prioridade. Após a ordem do dia, inicia-se um momento de comunicação das lideranças e o presidente da casa dispõe de até 30 minutos para que os deputados inscritos se manifestem, podendo trazer temas e posicionamentos relevantes. Para finalizar a sessão, acontece a leitura da pauta da ordem do dia seguinte e a convocação para a próxima sessão. Este também é um espaço de planejamento e organização para garantir a continuidade dos trabalhos legislativos.
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2: A gente também fala tupi.
3: A Bapuru de Tarsila do Amaral é uma das pinturas mais emblemáticas do modernismo no Brasil. O nome desse famoso quadro é uma palavra de origem tupi, abá mais poru, que significa antropófago, homem que come gente. A obra tornou-se símbolo do movimento antropofágico, que defendia a criação de uma arte genuinamente brasileira.
2: A gente também fala tupi, uma parceria Rádio Senado.
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5: 11:03.

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1: Senhor presidente, deputado Vivaldo Costa, em seu nome eu quero cumprimentar os demais colegas presentes a essa sessão, cumprimentar os servidores da casa, o público aqui presente, e o grande público nos acompanha através do sinal da TV Assembleia e outros meios de comunicação. Primeiro, senhor presidente, dar conhecimento à casa de um evento que participamos logo no início da manhã, um café da manhã oferecido pela ANOC, que é a Associação dos Criadores do Rio Grande do Norte, lá no Parque de Exposições Aristófanes Fernandes, quando houve o lançamento da 64ª Festa do Boi. Festa do Boi, que é uma das maiores feiras agropecuárias do Brasil, com larga tradição e que volta a acontecer no período de 9 a 17 de outubro, com a grande programação, como podemos ver hoje na apresentação feita pelo Dr. Orlando Procopio, presidente da entidade. Teremos, além da exposição de animais, leilões, gastronomia, shows, negócios, torneio leiteiro, programação infantil, participação do sistema financeiro através dos bancos que lá estavam presentes, uma série também de debates, conferências voltados à melhoria de quem tem atividade no campo, seja na agricultura, seja na pecuária. Embora vivamos num estado com 90% no semiárido, nós temos uma produção crescente na área do leite, mostrando a pujança, a força do setor. Nós temos na agricultura também, também uma grande produção e crescente na fruticultura, em outras áreas também, onde o Rio Grande do Norte vem se destacando. Mas temos que louvar o trabalho de quem produz no campo, quem tem a persistência de produzir alimentos que atendem à população de todo o Brasil. Então, a expectativa é bastante positiva. Se espera uma visitação da ordem de 500 mil pessoas que vão estar participando, 300 expositores de todo o Brasil, e uma expectativa de geração de 80 milhões em negócios. Então, feito esse registro, e assim desejando sucesso, reiterado, como tem acontecido todos os anos, da Festa do Boi, agradecemos ao convite recebido e, por isso, estivemos lá presente, prestigiando o evento de lançamento da nova edição da Festa do Boi. Por outro, senhor presidente, aproveitando o momento final, eu quero fazer referência a uma decisão tomada pelo governo do Estado com relação à contenção de gastos, depois de verificada a frustração de receitas da ordem de mais de 700 milhões, como foi divulgado pelo próprio governo. E a decisão do governo, tomada através de decreto, é da redução de 25% nas despesas de custeio de seus órgãos e entidades até dezembro. Uma decisão acertada, embora tardia, porque se sabia desde o ano passado, quando essa casa aprovou o orçamento, que o Rio Grande do Norte já começaria o ano com déficit financeiro e fiscal, que vem se agravando. Então, infelizmente, chega tarde, chega num momento de extrema dificuldade, uma situação que se agudiza a cada dia, haja vista a dificuldade do governo em pagar até os aposentados e pensionistas em dia, como temos verificado nos dois últimos meses, além da dificuldade de pagar fornecedores, de abastecer naquilo que é essencial na área da saúde, por exemplo. Então, essa medida deveria ter sido tomada há mais tempo, porque se tem uma expectativa de se economizar de 120 a 170 milhões, por que não foi feito isso antes? a situação do Estado não estaria tão grave como se encontra. Então, quero aqui dizer que a medida acertada é mais tardia e ela chega muito atrasada. Essa decisão já devia ser tomada há muito mais tempo. Assim, o Estado não estaria na situação de tanta dificuldade de toda a ordem, comprometendo... Senhor presidente, eu queria um minuto para concluir, por favor. Para concluir, se nós estivéssemos numa situação diferente, nós teríamos a condição mínima de investimento naquilo que é essencial, inclusive para atrair novos investimentos, gerar emprego, renda e desenvolvimento para o Rio Grande do Norte. O que temos hoje é o Rio Grande do Norte muito mal avaliado, inclusive pelo Tesouro Nacional, onde tem letra C, uma classificação que impede o governo, inclusive, de até angariar recursos através de empréstimos, porque não tem com essa classificação o aval do Tesouro Nacional. Então, infelizmente, chegamos a essa situação. As medidas vêm para, de forma atrasada e emergencial, para tentar chegar o final do ano com o Estado de pé. Mas eu diria que, pelos dados que nós temos, o Estado está insolvente. O que arrecada não é suficiente para pagar os seus compromissos. Por isso, a dívida crescente no Estado do Rio Grande do Norte.
2: Concedo a palavra ao terceiro orador inscrito, deputado Nelta Queiroz.
3: Senhor presidente, senhoras e senhores deputados, encaminho um voto de pesar pelo falecimento do nosso amigo Adriano Cláudio Monteiro, em nome da sua irmã, que me falou hoje pela manhã, a Ila, família, todos filhos de Zezinho de Lique, em Jardim de Piranhas. E foi uma surpresa a morte do nosso Adriano, que estive lá recentemente visitando ele, no sítio de Zezinho de Lique e de seus pais. O meu sentimento a toda a família de Zezinho de Lique pelo falecimento de seu filho Adriano, e que Deus receba ele em paz na eternidade. Tomei conhecimento também do nosso amigo de Jardim do Siridó, aos 80 anos, Morvanildo dos Santos Medeiros. Faleceu agora dia 7 de setembro. A família de Morvanildo, empresário.

0: Leó e Jocildo, todos eles e familiares, recebam o nosso sentimento pela morte de Dona Maria, viúva de Pedim Ferreira e de Acari. Sempre quando entro em Acari, visito Dona Maria, sempre visitava, e seus familiares. Na nossa cidade de São José do Seridó, faleceu também José Fenelon, o nosso sentimento pela morte dele, em nome da sua esposa, Dona Josefa. Também de São José do Seridó, Dona Geralda de Azevedos, que faleceu também agora dia 31 de agosto, carinhosamente conhecido como Dona Inácia de Chico Marcelino. Assim também, como em São José do Seridó, o nosso Francisco de Assis Soares, faleceu nesta segunda-feira, 7 de setembro, popularmente conhecido por Peba de Antônio Soares, morador da comunidade Catinga Grande, em São José do Seridó, o nosso sentimento. Senhor presidente, faço um apelo ao governo do Estado para priorizar a nossa saúde pública. A população de Caicó, do Seridó, do Vale do Açu, do Médio Oeste, sempre me encaminhando pleitos de exame de alta complexidade, de cirurgias, e as pessoas estão morrendo por falta exatamente dos exames, das cirurgias, da falta de UTI, as pessoas esperando o chamamento para a cirurgia de ortopedia, sofrendo nas suas casas. Recentemente, um paciente de Campo Redondo, uma fratura de um braço, veio até Macaíba, no hospital Alfredo Mesquita, liberaram porque não tinha material para fazer cirurgia. Cirurgia de fêmur, de uma senhora de Santana do Matos, da família de ex-vereador João Maria de Cadó. Foi para Mossoró, passou 10 dias, veio aqui para o hospital Deoclésio Marques. E quantas pessoas estão dessa forma e até hoje não se faz essas cirurgias? Eu faço um apelo ao governo do Estado para que realmente resolva esses problemas, para não sofrer tanto essa população que precisa, que está morrendo na fila, que está morrendo nos hospitais, por falta das cirurgias, por falta dos exames. Isso é um sofrimento que eu sinto, e aqui externo, o nosso apelo como representante do povo. Sinto muito que o governo do Estado, a professora Fátima Bezerra, que tem à frente o governo federal do seu mesmo partido, está deixando a população sofrendo muito na fila dos hospitais, e sofrendo muito, chegando até a morrer. Isso é o nosso sentimento, que sinto, por onde passo, no Seridó, no Vale do Açu, no Médio Oeste, esse sentimento da população que me faz apelo, e aqui eu transmito, em nome do povo do Seridó e das regiões Vale do Açu e Médio Oeste, esse desejo da população que me pede tanto para fazer esse apelo, mais uma vez, no plenário da nossa Assembleia Legislativa. Muito obrigado.
1: Passa a palavra ao quarto orador, o deputado Coronel Azevedo.
2: Senhor presidente, senhores deputados, todos que nos acompanham pela TV, pela rádio Assembleia, pelas redes sociais, bom dia. Senhor presidente, meu pronunciamento de hoje é para pedir orações, sim, para pedir orações pelo ministro do Supremo Tribunal Federal, André Mendonça. O ministro é um homem de Deus, ele é evangélico como eu e está passando por um momento de grande provação. Diante do mar de lama que se espalhou pela República Federativa do Brasil, tendo como epicentro o governo Lula, o ministro André Mendonça está tentando evitar que a lama negativa do lulopetismo continue sujando o STF. Mas André Mendonça vem sofrendo grande resistência nessa luta. E como vimos na imprensa, sendo constrangido por parte do setor que, segundo se comenta, teria o viés do lulopetismo dentro do tribunal. Por isso, conclamo todos os evangélicos, as famílias que são tementes a Deus, que respeitam os princípios e valores cristãos, a unir forças em uma corrente de orações pelo restabelecimento da moralidade dentro do Supremo Tribunal Federal e pela proteção ao nosso querido ministro evangélico André Mendonça. Que esse meu pedido seja transmitido a todos os evangélicos, à nação cristã em nosso estado e aos seus familiares e irmãos, para que nossas preces, nossas orações sejam um muro de proteção contra o mal que se assola no Brasil. Que Deus abençoe a nossa nação. Muito obrigado, senhor presidente.
1: Obrigado, deputado Coronel Azevedo. Está encerrado o expediente, anuncio a ordem do dia. Convido os senhores deputados que tiverem proposições a apresentá-las de, no máximo, no prazo de 2 minutos. Como não há nenhum orador nas proposições, está encerradas as proposições. Passamos o horário destinado aos senhores líderes e passo a palavra ao deputado José Dias.
3: Senhor presidente, senhoras e senhores deputados, caríssimos ouvintes e telespectadores, renovo os meus cordiais cumprimentos. Senhor presidente, tivemos, quando eu digo tivemos, é que eu acho que isso envolve os interesses de uma parcela da população e envolve também o restabelecimento de uma moralidade na gestão das coisas públicas. Mais uma decisão do Tribunal do Rio Grande do Norte, nosso Tribunal de Justiça, em relação à não liberação de parcela das nossas emendas para o ano de 2025. O Tribunal reconhece os nossos pleitos e determina que o Estado pague com a urgência necessária R$1.931.000 de emendas que não foram pagas de minha autoria. É muito importante, senhor presidente, é muito sério que o povo saiba o seguinte: alguns liberaram 100%. E aí se registra, para que não pare dúvida, que a culpa não é do deputado que conseguiu liberar as suas emendas. A culpa é do critério político eleitoral de perseguição que esse governo instaurou no Rio Grande do Norte. É impossível se alegar que não há recurso para liberar as emendas de minha autoria quando outras foram liberadas na sua totalidade. Some-se a isto, senhor presidente. É importante fazer as somas. No ano de 2024, também nós temos, com decisões transitadas em julgado do tribunal, valores que se aproximam a R$1.500.000 de 2024. Aqui, esse R$1.900.000 já de 2025. Mas, pasmem, senhores e senhoras, de 2026, tem alguns, e aí eu repito novamente, não imputo nenhuma responsabilidade aos deputados que tiveram as suas emendas liberadas, até porque essas emendas não são liberadas para o deputado, elas são liberadas para a população, e é a obrigação do deputado lutar para que as suas emendas sejam liberadas. O seu eleitor, o povo que confiou, o povo que mandou, que passou a procuração para representá-lo, esse povo é que vai receber esse recurso, os benefícios deles decorrentes. Então, em 2026, senhor presidente, teve deputados que já liberou mais da metade das suas emendas. E eu sou um dos quatro que liberei zero, sabe o que é zero? Este é o comportamento do governo. E é isso, senhor presidente, que eu acho que o povo tem que olhar e tem que ver. Essa discriminação não me penitencia, por quê? No sentido material, não me penitencia no sentido material, porque esse dinheiro não me beneficia. Nem politicamente, senhor presidente, nem politicamente, porque eu não sou candidato à reeleição. Eu estou aqui no cumprimento de um mandato que expira no dia 31 de janeiro. Estou aqui cumprindo um mandato que já me foi concedido com muita boa vontade por uma parcela do povo do Rio Grande do Norte. Mas não sou candidato à eleição. Me fere, me atinge como cidadão. Atinge não o meu corpo, que não está sendo penalizado por esta falta, mas penaliza o meu coração, a minha alma, porque eu vejo a injustiça. E essa injustiça, senhor presidente, tem efeitos materiais gritantes, grotescos, sobre aqueles que são os mais pobres e necessitados. Então, isso é bárbaro, senhor presidente, é bárbaro. Temos que acabar com isto, senhor presidente, porque isso é fruto de uma mentira que conseguiram incutir na mente do povo brasileiro, de que o partido que está dominando esse país há 18 anos iria defender os interesses do povo. É claro que defende o interesse de um povo, mas o povo deles, que é muito pouco diante do povo do Brasil. É realmente um partido que diz que é o partido dos trabalhadores, mas devia ser o partido dos donos do dinheiro, porque quem realmente deu força e tirou, o atual presidente de uma cadeia, que não se pode dizer que é cadeia, porque parece que lá o ambiente era bem favorável. E na eleição passada era proibido dizer isto. Tirou. Quem tirou não foi o povo. Quem tirou foi aquele que tinha realmente poder. Ele saiu pela força do poder. E hoje está aí demonstrando esse mar de sujeira, de lama que nós estamos vivendo. Então, ao povo compete raciocinar e com a única arma que é possível. Não se resolve problema de uma civilização, de um país, de uma nação, de um povo, com canhões, com metralhadoras, com tanques, com aviões. Não, se resolve com a consciência, senhor presidente. Se resolve com o voto. Vamos votar correto. Esta é que é a grande realidade, senhor presidente. Vamos votar correto. Se fizermos isso, a solução virá. Não há solução milagrosa fácil. Deus realmente faz milagre. Mas o tempo do milagre de Deus nós não conhecemos. E nós não podemos apenas esperar por um tempo que nós não fomos criados para conhecer. Nós temos que fazer a nossa parte. Claro que eu acredito que Deus está olhando e haverá de prover uma solução para o nosso país. Isso, confesso, senhor presidente, é uma esperança que nós não podemos perder, a fé. Nós devemos ter fé. Mas vamos fazer fé trabalhando, vamos fé fazendo a nossa parte. Mas, senhor presidente, também faço aqui referência a uma manchete, a manchete da Tribuna, que o RN contém gastos após frustração de 722 milhões de arrecadação no primeiro semestre. Isso me lembra, senhor presidente, os debates que nós tivemos aqui nessa casa quando foi aumentada a alíquota do ICMS de 18% para 20%. Nós dissemos que isso não era a solução. Nós tivemos uma luta aqui gigantesca. Perdemos porque faltou um voto, certo? Perdemos realmente. Mas quem perdeu foi o povo do Rio Grande do Norte, não fomos nós. Nós estamos vendo. Se fosse a solução, isso não estava ocorrendo. Mas não estava ocorrendo. O problema é que não é apenas você indo em cima, no cangote de quem trabalha, que você resolve solucionar as suas dificuldades, a sua incompetência total. Não é tirando de quem já está sufocado, que o povo do Rio Grande do Norte e do Brasil está sufocado. Então, isso prova que os nossos argumentos têm respaldo na realidade que nós estamos vivendo. Nós tivemos esse debate, dissemos isso, não fomos ouvidos, e o resultado está aqui. Então, senhor presidente, havia outros assuntos que eu realmente gostaria de tocar, mas a semana que entra eu terei condições de levantar. E quero, vamos dizer assim, encerrar como sempre eu quero fazer, dizendo que a esperança deve continuar. E eu acredito, senhor presidente, que nós vamos solucionar o problema.
1: Obrigado, deputado José Dias. Realmente, a gente viu as notícias aí nos jornais, nas redes sociais, aí essa falta de arrecadação do governo do Estado e realmente o aumento de imposto. A população está vendo que realmente não foi a solução. O governo tem que saber como arrecadar mais e não aumentar imposto, que aumento de imposto não resolve nada, não. Está encerrado a horário das lideranças, passamos a horário destinado aos senhores deputados. Não havendo deputados, está encerrado a horário dos senhores deputados. Anuncio a pauta da ordem do dia da sessão seguinte. Projeto de lei número 230/2025. Cria o programa de inclusão social da diversidade no estado do Rio Grande do Norte. Iniciativa da deputada Divaneide Basílio. Projeto de lei número 83/2026. Institui a carteira de identificação da pessoa com doença rara no âmbito do estado do Rio Grande do Norte. Iniciativa da deputada Divaneide Basílio. Projeto de lei número 372/2025. Institui o protocolo de atuação antirracista e de combate à intolerância religiosa na rede pública do ensino do estado do Rio Grande do Norte. Iniciativa da deputada Divaneide Basílio. Projeto de lei número 317/2025. Institui o programa estadual de fomento da empregabilidade de jovens LGBTQIAPN+, em situação de vulnerabilidade, ao ser denominado Programa Jaqueline Brasil de Empregabilidade, no estado do Rio Grande do Norte. Iniciativa deputada Divaneide Basílio. Convoco a nova sessão para terça-feira. Na hora regimental, anuncio o comparecer 13 senhores deputados e está encerrado a sessão.

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9: 11h47.
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8: Meio-dia e 3.

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11: Meio-dia e 25.

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6: A gente também fala tupi.
7: Há pessoas que não abrem mão da pipoca quando vão assistir a um filme. Pipoca é uma palavra de origem tupi e é formada pelos termos pir, pira, que significa casca, pele, mais poca, que quer dizer estourar, arrebentar. Então, pipoca é a pele estourada dessa espécie de grão de milho que arrebenta quando é colocada no fogo.
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9: Meio-dia e 32.

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3: A gente também fala tupi.
4: O Rio Araguaia percorre os estados de Goiás, Mato Grosso, Tocantins e Pará. O nome do rio vem do tupi e provavelmente deriva de araguari, palavra formada por ará, que quer dizer papagaio, mais guá, do vale, mais i, rio ou água. Portanto, Araguaia seria o rio do vale dos papagaios. No tupi antigo, Tocantins significa bico de tucano e Pará, mar ou rio grande.
3: A gente também fala tupi. Uma parceria Rádio Senado.
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6: Meio-dia e 46.

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4: A gente também fala tupi.
5: Procurando bem, todo mundo tem pereba. Só a bailarina que não tem.

0: Na música Ciranda da Bailarina, Chico Buarque usa o termo pereba, que é uma palavra tupi. Pereba ou pereva significa ferida, machucado. Há ainda a gíria pereba, usada em um jogo de futebol para designar um mau jogador, aquele sem habilidade que não faz diferença em campo.
1: A gente também fala tupi, uma parceria Rádio Senado.
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3: 1:04.

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1: Olá, Brasil! Existem diversas palavras e expressões incorretas referentes às pessoas com deficiência, que, na verdade, traduzem preconceitos presentes na sociedade. Inválido, paralítico, excepcional ou portador de necessidades especiais são alguns exemplos usados ao longo da história e ainda hoje muito difundidos. Esses termos indicam ideias erradas, pois estão relacionados com as noções de incapacidade, ineficiência e dependência. A expressão correta é pessoa com deficiência, ou seja, primeiro vem a pessoa e depois sua deficiência, que representa uma condição também determinada pelo meio econômico e social no qual a pessoa está inserida. Assim, quanto mais acessível for o ambiente social, menor é a limitação da pessoa. Portanto, vamos usar e divulgar o termo correto e o seu significado, e com isso, combater o preconceito. Tuca Munhoz para o Minuto da Inclusão.
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4: A gente também fala tupi.
5: Eu ando jururu, cantava Rita Lee, a rainha do rock no Brasil. Jururu é uma expressão tupi muito usada na língua falada e significa triste, sem alegria. A palavra é formada por yuru, que quer dizer boca, mais ru, que seria fechada, calada. Ou seja, quem está jururu está tristonho, não quer saber de conversa e fica com os lábios cerrados, de boca fechada.
4: A gente também fala tupi, uma parceria Rádio Senado.
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7: 1:17.

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16: A gente também fala tupi.
17: A Bapuru de Tarsila do Amaral é uma das pinturas mais emblemáticas do modernismo no Brasil. O nome desse famoso quadro é uma palavra de origem tupi, abá mais poru, que significa antropófago, homem que come gente. A obra tornou-se símbolo do movimento antropofágico, que defendia a criação de uma arte genuinamente brasileira.
16: A gente também fala tupi, uma parceria Rádio Senado.
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19: 1:33. 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
20: Bom dia, hoje é quarta-feira, 9 de setembro de 2026 e começa agora o Jornal Câmara é Notícia. E estes são os destaques de hoje. Tribunal Superior Eleitoral inaugura na Câmara dos Deputados exposição sobre os 30 anos das urnas eletrônicas. Deputados aprovam política nacional para estimular a produção de alimentos orgânicos. Câmara faz reunião para alertar candidatas sobre violência política contra a mulher. Congresso aprova o projeto com benefícios para data centers, resseguradoras e municípios pequenos. A Câmara aprovou o projeto que cria uma política nacional para estimular a produção de alimentos orgânicos. E o repórter Antônio Vital acompanhou a votação.
21: O plenário da Câmara aprovou o projeto que cria uma política nacional de agroecologia e produção orgânica, com a previsão de preferência nas compras públicas para produtos orgânicos da agricultura familiar, linhas de crédito e mecanismos de garantia de preços. O projeto foi apresentado pelo deputado Valmir Assunção, do PT da Bahia, e recebeu parecer favorável do relator, deputado Padre João, do PT de Minas Gerais. O projeto define princípios e diretrizes para o plano, propõe as fontes de financiamento e cria um sistema de certificação de produtos de base agroecológica. Entre os objetivos da proposta estão a oferta e o consumo de alimentos sem resíduos químicos danosos à saúde e o desenvolvimento de sistemas agrícolas sustentáveis. A Política Nacional de Agroecologia e Produção Orgânica também prevê outros instrumentos para expandir a produção agroecológica. Entre eles estão o seguro rural para a agricultura familiar, subsídios para os produtos, monitoramento de agrotóxicos e fertilizantes sintéticos na água e nos alimentos e a oferta de cursos técnicos de nível médio e superior de agroecologia. O projeto prevê ainda que regulamento do governo vai estabelecer um sistema participativo de certificação da produção agroecológica, com selo destinado prioritariamente aos agricultores familiares, povos e comunidades tradicionais. O projeto foi criticado pela deputada Adriana Ventura, do Novo de São Paulo.
22: O projeto, ainda que bem intencionado, uma vez que reconhece a agroecologia para a produção sustentável, incentiva pesquisa e inovação, os instrumentos que ele usa para chegar nesse projeto é intervenção estatal excessiva, compras públicas que são dirigidas porque exige prioridade e não se baseando em preço e eficiência, dá incentivo fiscal fiscal sem análise de custo.
21: De acordo com a proposta, o plano para estimular a agricultura orgânica receberá recursos do orçamento e será implementado pelo governo federal com a cooperação de estados e municípios. O governo fica ainda autorizado a criar linhas de crédito para financiar a produção, beneficiamento e comercialização de alimentos orgânicos ou agroecológicos e do extrativismo sustentável, bem como para a implantação de projetos de geração de energia alternativa e renovável. O relator da proposta, deputado Padre João, falou da importância de ter uma política articulada para estimular a produção de alimentos saudáveis.
2: Eu venho acompanhando há mais de 20 anos a questão da produção do nosso país e com estudos de várias universidades, a gente tem acompanhado a importância que é ter essa política mais estruturante, que incentive de fato um alimento que garanta saúde e vida para o nosso povo. De entender que a segurança alimentar, alimentos saudáveis, é muito importante.
21: O projeto que cria uma política nacional de agroecologia e produção orgânica seguiu para análise do Senado. Da Rádio Câmara, de Brasília, Antônio Vital.
20: O Tribunal Superior Eleitoral inaugurou na Câmara dos Deputados, uma exposição sobre os 30 anos das urnas eletrônicas. A repórter Maria Neves tem mais informações sobre a exposição, O Caminho do Voto.
10: Durante a abertura da exposição O Caminho do Voto, em comemoração aos 30 anos da urna eletrônica na Câmara dos Deputados, o presidente Hugo Mota sustentou que o Brasil ocupa um lugar de protagonista no mundo por contar com um sistema eleitoral seguro e de apuração rápida. O presidente da Câmara ressaltou ainda que a exposição ajuda o eleitor a compreender o funcionamento das instituições e a necessidade de fortalecer a democracia.
11: O voto é resultado de um processo muito amplo, construído ao longo do tempo e aperfeiçoado a cada eleição. Conhecer esse caminho, como bem sugere a exposição, fortalece a confiança nas instituições responsáveis pelo nosso processo eleitoral e ajuda o cidadão a compreender melhor a importância de fortalecer continuamente a nossa democracia.
10: O presidente do Tribunal Superior Eleitoral, ministro Cássio Nunes Marques, ressaltou que a urna eletrônica foi uma construção coletiva que contou com a participação de especialistas de diversos órgãos e instituições, como as Forças Armadas, o Ministério da Ciência e Tecnologia e o Ministério das Comunicações. Mas o ministro destacou a importância do Congresso Nacional para tornar a inovação tecnológica uma realidade.
12: Coube ao Parlamento compreender que a democracia brasileira necessitava de um novo sistema, capaz de registrar com absoluta fidedignidade a vontade do eleitorado. A adoção da tecnologia constituiu uma resposta institucional às vulnerabilidades que, por décadas, comprometeram diferentes etapas do processo eleitoral.
10: Nunes Marques lembrou que a urna eletrônica foi utilizada pela primeira vez em 1996, na eleição de prefeitos e vereadores em todo o estado do Rio de Janeiro. A votação eletrônica foi testada naquele ano também nas capitais e nos municípios que contassem com mais de 200 mil eleitores. A partir do ano 2000, a urna eletrônica passou a ser utilizada em todo o país. Na exposição O Caminho do Voto, organizada pelo Tribunal Superior Eleitoral, o visitante poderá conhecer detalhes das urnas eletrônicas, como a tecnologia utilizada, os procedimentos de auditoria e outros mecanismos para garantir o funcionamento e a segurança do processo eletrônico de votação. A mostra pode ser vista até o dia 20 de setembro no Salão Negro da Câmara dos Deputados. Da Rádio Câmara de Brasília, Maria Neves.
20: A Câmara fez uma reunião para alertar candidatas sobre violência política contra a mulher. A repórter Agui Pontes acompanhou o encontro.
13: Em meio ao período eleitoral, a Câmara dos Deputados promoveu uma reunião sobre violência política contra as mulheres nas redes sociais. O evento voltado às deputadas e candidatas reuniu a diretora de políticas públicas da Meta Brasil, Kaliana Kalashi, e a coordenadora do Grupo de Trabalho de Violência Política de Gênero da Procuradoria-Geral Eleitoral do Ministério Público, Raquel Branquinho. O objetivo principal da reunião foi ajudar as mulheres a identificar, prevenir e agir rapidamente sobre situações de violência de gênero, inclusive se isso acontecer em ambiente virtual. Segundo explica a procuradora Raquel Branquinho, garantir a presença das mulheres no processo democrático ainda é um desafio enfrentado por diferentes setores da sociedade.
0: As violências em que elas sofrem, né, tanto para se candidatar, quanto para permanecer nesse espaço, e uma atuação agora coordenada da Procuradoria-Geral Eleitoral, do Ministério Público Eleitoral Brasileiro, do Conselho Nacional do Ministério Público, então várias instituições do próprio Tribunal Superior Eleitoral, várias instituições do sistema de justiça se unindo para fortalecer, né, as campanhas femininas, garantir segurança, utilizar a legislação que nós temos.
13: Existem mecanismos para garantir a presença das mulheres no pleito, como a Lei de Combate à Violência Política contra a Mulher, de 2021. Esse foi um dos focos da conversa. Nos 5 anos de vigência, o Grupo de Trabalho de Prevenção e Combate à Violência Política de Gênero do Ministério Público Eleitoral já acompanhou 419 casos e apresentou 93 denúncias à Justiça. A presença de Kaliana Kalashi, diretora de Políticas Públicas da Meta Brasil, serviu para inserir as redes sociais na conversa. A Meta é responsável pela administração do Facebook, Instagram e WhatsApp, ambientes virtuais que podem servir como meios para a agressão de candidatas. Segundo Galena Kalashi, a empresa está se comunicando com o governo e justiça eleitoral para permitir o exercício democrático das deputadas e candidatas nas plataformas.
1: A gente trouxe hoje, junto com a Secretaria da Mulher e também em parceria com o Ministério Público Eleitoral, uma série de políticas que a plataforma desenvolveu e de ferramentas que nós temos à disposição dessas mulheres para que elas se protejam online e para que elas tenham mais segurança e mais certeza que elas podem navegar e podem se comunicar com as pessoas e, no caso das candidatas, com seus eleitores de maneira confortável e segura nas redes.
13: Atualmente, a representação feminina de candidatos a deputada federal é de 2.820, representando 36,7% do total. Em relação à disputa pelos governos estaduais, existem 34 candidatos em meio a 198 concorrentes. Da Rádio Câmara, de Brasília, Agui Pontes.
20: A Câmara aprovou o projeto que diminui restrições legais para benefícios concedidos a data centers, resseguradoras e municípios pequenos. O repórter Marcelo Lacher explica as exceções.
3: A Câmara dos Deputados aprovou o projeto que permite que benefícios tributários concedidos a empresas de data centers, resseguradoras e as instituições beneficiadas por Programa Federal de Financiamento de Ações de Combate ao Câncer fiquem fora de restrições impostas pela Lei de Responsabilidade Fiscal em 2026. O projeto permite ainda que municípios de até 65 mil habitantes não precisem comprovar que arrecadam todos os impostos de sua competência para poder receber repasses federais ou estaduais. Essa exigência também é prevista na Lei de Responsabilidade Fiscal. O projeto foi apresentado pelo deputado licenciado José Guimarães, hoje ministro das Relações Institucionais da Presidência da República. A proposta original beneficiava empresas localizadas em áreas de livre comércio e o setor de bens de capital, mas o texto foi alterado pelo relator, deputado Isnaldo Bulhões Júnior, do MDB de Alagoas. O texto final permite que benefícios fiscais concedidos a empresas de data centers, resseguradoras e instituições beneficiadas por Programa Federal de Financiamento de Ações de Combate ao Câncer não precisem ser acompanhados de estimativa de impacto financeiro e orçamentário para entrar em vigor. O projeto também dispensa a obrigação de demonstrar que a renúncia de receita não afetará as metas fiscais ou que será compensado pelo aumento de receita. O relator da proposta, Isnaldo Bulhões Júnior, diz que a medida é especialmente importante para atrair investimentos para o setor de data centers, beneficiado no início do ano pela criação do Regime Especial de Tributação para Serviços de Data Center, o REDATA. Entre outras medidas, o programa suspende a cobrança de tributos federais para a compra de máquinas e equipamentos destinados a centros de processamento de dados. Para Isnaldo Bulhões, o Brasil é um dos países mais procurados por empresas para instalação de centros de processamento de dados.
23: Trata-se de um setor intensivo em investimentos e marcado por elevada competição internacional na escolha da localização de novos empreendimentos em todo o mundo, circunstância que recomenda a existência de um ambiente tributário capaz a favorecer a atração e a realização destes investimentos no Brasil.
3: Mas a exceção das regras da Lei de Responsabilidade Fiscal para municípios com menos de 65 mil habitantes foi criticada pelo deputado Gilson Marques, do Novo de Santa Catarina.
4: Aqui existe uma regra que lá atrás, não estou dizendo que é sensacional e perfeita, mas é a Lei de Responsabilidade Fiscal. Agora, o que esse texto faz? Dizer que não é bem assim, que pode ter uma exceção, que pode ser diferente, que esse ano não precisa ser assim. É inacreditável, eu não sei porque se aprova uma regra e depois diz que essa regra não precisa mais ser respeitada.
3: O projeto que cria exceções na Lei de Responsabilidade Fiscal para municípios com menos de 65 mil habitantes, empresas de data centers, resseguradoras e instituições beneficiadas por Programa Federal de Financiamento de Ações de Combate ao Câncer seguiu para análise do Senado. Da Rádio Câmara de Brasília, com informações de Antônio Vital, Marcelo Larcher.
20: E após a votação pela Câmara, o Senado também aprovou o projeto que diminui restrições legais para benefícios concedidos a data centers. E o texto seguiu para a sanção presidencial. Durante muito tempo, o autismo foi associado principalmente a características observadas em meninos, fazendo com que muitas mulheres passassem anos sem diagnóstico. Pesquisa da Universidade de Cambridge também apontou que pessoas autistas apresentam índices muito mais elevados de suicídio. E você sabe por que parece que existem mais autistas hoje? Acompanhe no segundo capítulo da reportagem de Isadora Marinho.
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Durante muito tempo, o autismo foi associado principalmente a características observadas em meninos, fazendo com que muitas mulheres passassem anos sem diagnóstico. Assim, para mulheres autistas, o processo de adaptação começa ainda na infância, muito antes da entrada no mercado de trabalho. Elas aprendem a observar, imitar e esconder. Mas isso tem um custo. O diagnóstico vem mais tarde e o sofrimento fica mais intenso. Eu sou Isadora Marinho e este é o segundo e último capítulo do Quebra-Cabeça, uma reportagem especial sobre autismo no mercado de trabalho.

pesquisa feita pela Universidade de Cambridge evidenciou que pessoas autistas apresentam índices muito mais elevados de suicídio. Elas têm cerca de 3 vezes mais risco de tirar a própria vida do que pessoas não autistas. Entre autistas sem deficiência intelectual, o risco é ainda maior, mais de 5 vezes superior ao da população não autista. Por trás desses números, existem histórias marcadas por exaustão constante, sensação de inadequação e pela necessidade de sacrificar parte de si para conseguir se adaptar a ambientes que nem sempre acolhem diferenças. Para muitas pessoas no espectro, especialmente mulheres diagnosticadas tardiamente, o esforço contínuo para

0: A Julia conta que muitas vezes trabalhar significa abrir mão do próprio equilíbrio para conseguir acompanhar o ritmo exigido pelo mundo ao redor.
1: É uma sensação, às vezes, de perda de controle sobre a minha própria capacidade no mercado de trabalho. A sensação é que eu preciso reaprender tudo constantemente e me adaptar constantemente ao mundo exterior sem conseguir uma segurança para o meu mundo interior.
0: Eu mesma sou uma mulher autista, diagnosticada já adulta. Durante muito tempo, achei que o esforço constante para me adaptar era apenas uma dificuldade pessoal, uma incapacidade minha de acompanhar o ritmo do mundo ao meu redor. Só depois de muito sofrimento e do diagnóstico, eu entendi que passar a vida tentando parecer confortável em ambientes que te atravessam o tempo inteiro não é algo tolerável. Para muitas mulheres como eu, e como a Julia, existe um esforço silencioso e constante para caber em espaços que nunca foram pensados para nós. Mas com o tempo, a gente aprende que se ferir internamente para parecer aceitável não pode ser o preço da convivência. O respeito aos próprios limites, ao conforto e à dignidade precisa vir antes da expectativa alheia.

O diagnóstico tardio e todas essas dificuldades, como mencionado anteriormente, fazem parte da realidade de milhões de brasileiros. O MAB, Mapa Autismo Brasil, é um levantamento nacional que investigou a realidade de pessoas no espectro e seus cuidadores. Os dados foram coletados ainda em 2025 e divulgados esse ano. Foram coletadas respostas à pesquisa em todos os estados e 23 mil pessoas participaram. O estudo busca traçar o perfil das pessoas no espectro e de suas condições de vida, tendo como foco a saúde, a educação e a inclusão. O levantamento chama atenção para diferentes realidades. Uma das questões que mais se destaca é a vida adulta. Grande parte da atenção social e das políticas de apoio costuma se concentrar nas crianças. Mas essas crianças crescem e continuam sendo autistas. Ainda assim, o sistema de inclusão frequentemente continua tratando o autismo como uma condição associada quase exclusivamente à infância. Hoje, muitos adultos autistas enfrentam dificuldades para manter acompanhamento especializado contínuo, conquistar autonomia financeira e conseguir inserção e permanência no mercado de trabalho. Sem emprego e renda, questões básicas como moradia, alimentação, terapias e medicações acabam ficando comprometidas. De acordo com o MAB, cerca de 30% dos adultos participantes da pesquisa estão desempregados ou sem fonte de renda própria.

0: As dificuldades no trabalho não estão ligadas apenas à falta de oportunidades. Muitas vezes, o maior desafio está na incompreensão sobre o transtorno dentro dos próprios ambientes profissionais, especialmente em relação a comportamentos e formas de comunicação que ainda são mal interpretadas. Gestor público com experiência na área de políticas para pessoas com deficiência, Andrei Soares, explica que essas barreiras nem sempre são as mais visíveis.
1: As barreiras maiores não são as físicas, não são as arquitetônicas. Essas são as que a gente aborda mais porque elas são mais fáceis. É mais fácil fazer uma rampa do que explicar para um chefe que uma falta de plasticidade interpretativa em um momento de uma demanda não é uma forma de desobediência ou de desconsideração com o que está sendo solicitado. Às vezes, quanto mais física for a barreira, quanto mais tangível, mais fácil lidar também, né?
0: Essas dificuldades de compreender as diferentes necessidades dentro do espectro também se refletem na forma como as políticas públicas e os sistemas de inclusão são organizados atualmente. Segundo Andrei, o grande desafio está justamente em definir como esses apoios devem funcionar na prática.
1: Existe uma disputa política muito significativa, que é exatamente o que é ser uma pessoa com deficiência. Quem tem o direito à inclusão ativa ou não? O que define isso vai ser nosso tema político. Não existe uma linha natural. Eu creio que a saída para esse dilema é o que o sistema político é capaz de gerar. No longo prazo, é você ter um mapeamento o mais preciso possível do grau de impedimento e do número de barreiras para a população e entregas sociais variadas a depender do grau de vulnerabilização que esses impedimentos e essas barreiras geram. O meu ponto é que talvez a gente tenha que organizar a política pública de uma forma em que a pessoa que é considerada com deficiência para fins de rampa talvez não seja a mesma que é considerada para fins de lei de cotas em empresa pública, como a Espanha faz, ela estratifica, tem uma cota de vagas para deficiência severa, mas também tem uma cota de vagas para deficiência não tão severa assim. Isso é extremamente difícil de fazer, porque isso é uma negociação de uma sociedade consigo mesma, né?

0: Agora você, caro ouvinte, deve estar se perguntando, por que parece que existem mais autistas hoje? O tal boom de diagnósticos pode ser interpretado de diversas formas. O psiquiatra Felipe Caracuel tem uma teoria.
1: Talvez um dos poucos pontos positivos da pandemia foi que a gente conseguiu olhar mais para a saúde mental. Então, acho que as pessoas têm buscado mais auxílio, o que pode ter refletido nesse suposto aumento de diagnóstico que tem sido discutido, mas a gente ainda está caminhando a passos curtos. Eu acho que ainda vale também no mercado de trabalho a gente entender que saúde mental é algo que merece uma cautela.
0: Essa é uma das possíveis razões para que nos últimos anos o número de diagnósticos tenha crescido, especialmente entre adultos e mulheres. Isso não significa necessariamente que existam mais pessoas autistas, mas que mais pessoas passaram a ter acesso à informação, acompanhamento psicológico e diagnóstico especializado. Pessoas autistas sempre existiram. O que mudou foi que, aos poucos, começamos a falar sobre isso. E talvez a melhor forma de compreender o autismo seja justamente quando as diferenças deixam de ser vistas como algo a ser corrigido e passam a ser entendidas como parte da experiência humana. Afinal, cada pessoa carrega dentro de si um infinito particular.

Você acabou de ouvir a segunda e última parte do Quebra-Cabeça, uma reportagem especial sobre autismo no mercado de trabalho. São dois capítulos no total que já estão disponíveis em radio.câmara.leg.br. A produção, texto e apresentação é de Isadora Marinho, a edição de Marcelo Lascher e Cibele Comanete e trabalhos técnicos de Vinícius Feitit e Everson Urani.

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1: Termina aqui o Câmara Notícia com a apresentação de Tércia Guimarães e trabalhos técnicos de Bebiano Nunes, Gilson Ribeiro, Marinho Magalhães, Gilmar Nunes e Antônio Marcos. Direção de imagens Glaucio Branquinho, edição de Marcelo Lacher e Ana Raquel Macedo. Diretora da Rádio Câmara, Verônica Lima. Diretor Executivo de Comunicação e Mídias Digitais, Cláudio Araújo. Secretário de Comunicação, deputado Max Beltrão. Secretário de Participação, Interação e Mídias Digitais, deputado Guilherme Ochoa. Sugestões, críticas e comentários podem ser enviados para o nosso e-mail radio@câmara.leg.br ou também para o WhatsApp da Rádio Câmara pelo número 61999789080. Ótima quarta para você, a gente se encontra amanhã às 7h30. Até lá.
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6: A gente também fala tupi.
7: Peteca é uma palavra de origem tupi que vem do verbo petec. Esse termo significa bater com a palma da mão, espalmar. Isso porque, durante a brincadeira, a peteca é jogada para cima e mantida no ar enquanto as pessoas ficam batendo com a palma da mão. Daí vem a expressão deixar a peteca cair, que quer dizer errar, falhar, vacilar.
6: A gente também fala tupi. Uma parceria Rádio Senado.
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9: 2:03.

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4: A gente também fala tupi.
5: Inesita Barroso, ícone da música caipira, cantava: o rio de Piracicaba vai jogar água para fora. Quando chegar a água, dos olhos de alguém que chora. A palavra Piracicaba vem do tupi e dá nome aos trechos de um rio onde há uma queda d'água ou formação natural que impede a passagem dos peixes. É formada por pirá, que significa peixe, mais cicaba, que seria chegada, término.
4: A gente também fala tupi, uma parceria Rádio-Senado.
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6: 2:19.

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7: A gente também fala tupi.
8: Açu e guaçu são termos do tupi antigo, usados na forma de sufixo, que significam grande ou indicam aumentativo. São o oposto de mirim, outra expressão que vem do tupi, mas significa pequeno, miúdo, e serve para formar o diminutivo de nomes. Tanto açu quanto mirim aparecem em diversas palavras, como tucunaré-açu e tamanduá-mirim.
7: A gente também fala tupi. Uma parceria Rádio Senado.
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10: 2h34.

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7: 12h47.

Para viver o grande amor, primeiro é preciso sagrar-se cavalheiro e ser de sua dama por inteiro, seja lá como for. 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
3: A gente também fala tupi.
4: Pernambuco é uma palavra de origem tupi, formada por Paranã, que quer dizer mar, mais umbuca ou puca, que significa furo. Logo, Pernambuco seria mar furado, ou buraco que o mar fez, isto é, uma pedra furada por onde o mar entra. Era um termo comum usado em toda a costa do Nordeste, para lugares onde havia recifes, como o local onde hoje está a cidade do Recife.
3: A gente também fala tupi, uma parceria Rádio Senado.
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6: 3:03.

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4: A gente também fala tupi.
5: Muqueca, paçoca, pamonha, tapioca. Os nomes dessas comidas típicas são palavras que vêm do tupi. Mas tanto os ingredientes quanto o modo de preparo também foram herdados da culinária tradicional de povos indígenas. Todos esses pratos são iguarias indígenas que enriquecem a culinária brasileira de norte a sul do país.
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7: 3:16.

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4: A gente também fala tupi.
5: O nome Sergipe tem origem no tupi e significa no Rio dos Siris. É formado por siri, que quer dizer siri, mais i, palavra para água ou rio, mais p, que significa a preposição em, no. O siri é uma espécie de crustáceo encontrado em locais de areia ou de mangue. O termo siri também vem do tupi e tem o significado de correr, deslizar, provavelmente em razão de como ele se move.
4: A gente também fala tupi. Uma parceria Rádio Senado.
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7: 3:33.

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4: A gente também fala tupi.
5: O cajá, ou taperebá, é uma fruta rica em sais minerais e vitaminas. O nome cajá tem origem no tupi acaiá ou caiá, que significa fruta de caroço, formado a partir de canga, que quer dizer osso ou caroço, mais iá, variação de ibá, que seria fruto. Já taperebá, em tupi, significa fruto de tapera, palavra para casa velha ou aldeia abandonada.
4: A gente também fala tupi, uma parceria Rádio Senado.
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7: 3:47.

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2: As sessões ordinárias na Assembleia Legislativa do Rio Grande do Norte cumprem o papel de promover o debate democrático e a representação dos interesses da população. Um momento crucial para o entendimento e a tomada de decisões que impactam diretamente a vida dos potiguares. Nas sessões ordinárias, as discussões e votações são conduzidas de acordo com a ordem do dia, uma pauta previamente estabelecida onde as matérias são ordenadas de acordo com sua urgência e prioridade. Após a ordem do dia, inicia-se um momento de comunicação das lideranças e o presidente da casa dispõe de até 30 minutos para que os deputados inscritos se manifestem, podendo trazer temas e posicionamentos relevantes. Para finalizar a sessão, acontece a leitura da pauta da ordem do dia seguinte e a convocação para a próxima sessão. Este também é um espaço de planejamento e organização para garantir a continuidade dos trabalhos legislativos.
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8: A gente também fala tupi.
4: Balneário Camboriú é um destino turístico muito popular em Santa Catarina. O nome da cidade tem origem tupi e significa Rio dos Robalos. A palavra é formada a partir de camuri ou camburi, termo genérico para se referir a várias espécies de robalo, peixe da costa brasileira, famoso na culinária e entre os adeptos da pesca esportiva.
8: A gente também fala tupi, uma parceria Rádio Senado.
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10: 4 e 5.

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4: A gente também fala tupi.
5: A paca é um animal de hábitos noturnos e o seu nome vem do verbo tupi-pag, que significa acordar, ou ainda aquele que está acordado, que está sempre atento. É dessa palavra que vem o verbo paquerar, derivado de paqueiro, um cão treinado para caçar pacas. Já pacaembu quer dizer córrego das pacas e paquetá, um lugar de muitas pacas.
4: A gente também fala tupi, uma parceria Rádio Senado.
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7: 4:18.

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0: a gente também fala tupi.
1: Ita significa pedra em tupi e aparece na composição de várias palavras, especialmente em nomes de lugar. O Ministério das Relações Exteriores é conhecido por Itamaraty, que significa Rio de Pedras Pequenas. Já a grande usina hidrelétrica entre o Brasil e o Paraguai se chama Itaipu e quer dizer pedra em que a água faz barulho.
0: A gente também fala tupi, uma parceria Rádio Senado.
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3: 4h36.

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2: 4h48.

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2: As sessões ordinárias na Assembleia Legislativa do Rio Grande do Norte cumprem o papel de promover o debate democrático e a representação dos interesses da população. Um momento crucial para o entendimento e a tomada de decisões que impactam diretamente a vida dos potiguares. Nas sessões ordinárias, as discussões e votações são conduzidas de acordo com a ordem do dia, uma pauta previamente estabelecida onde as matérias são ordenadas de acordo com sua urgência e prioridade. Após a ordem do dia, inicia-se um momento de comunicação das lideranças e o presidente da casa dispõe de até 30 minutos para que os deputados inscritos se manifestem, podendo trazer temas e posicionamentos relevantes. Para finalizar a sessão, acontece a leitura da pauta da ordem do dia seguinte e a convocação para a próxima sessão. Este também é um espaço de planejamento e organização para garantir a continuidade dos trabalhos legislativos.
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12: A gente também fala tupi.
13: A Baía de Guanabara, no Rio de Janeiro, é uma das formações geográficas mais conhecidas do Brasil com sua

0: as belas paisagens. A palavra Guanabara vem do tupi e significa baía que parece o mar, formada por guá, que quer dizer baía ou enseada, mais anã, dirana, que é semelhante, mais pará, que significa mar. Guanabara.
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3: 5:07.

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2: A gente também fala tupi.
3: O nome do Parque Nacional de Jericoacoara, no Ceará, vem do tupi. É formado por iurucuá, termo para tartarugas marinhas, mais coara, toca, buraco, refúgio. Portanto, Jericoacoara quer dizer toca das tartarugas marinhas. Já a palavra iurucuá, para tartaruga, pode vir de uru mais coá e significaria pescoço que se encolhe.
2: A gente também fala tupi, uma parceria Rádio Senado.
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5: 5:20.

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3: A gente também fala tupi.
4: A caatinga é o bioma predominante na região Nordeste. Essa palavra vem do tupi e é formada por caá, que significa mato, mais tinga, que quer dizer branco. Logo, caatinga é uma mata clara ou branca, porque ela fica assim durante o período da seca. Já o mandacaru é uma espécie de cacto típico do semiárido. E seu nome vem de como a planta é chamada em tupi, yamacaru.
3: A gente também fala tupi. Uma parceria Rádio Senado.
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6: 5h34.

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1: Olá, Brasil! Existem diversas palavras e expressões incorretas referentes às pessoas com deficiência, que, na verdade, traduzem preconceitos presentes na sociedade. Inválido, paralítico, excepcional ou portador de necessidades especiais são alguns exemplos usados ao longo da história e ainda hoje muito difundidos. Esses termos indicam ideias erradas, pois estão relacionados com as noções de incapacidade, ineficiência e dependência. A expressão correta é pessoa com deficiência, ou seja, primeiro vem a pessoa e depois sua deficiência, que representa uma condição também determinada pelo meio econômico e social no qual a pessoa está inserida. Assim, quanto mais acessível for o ambiente social, menor é a limitação da pessoa. Portanto, vamos usar e divulgar o termo correto e o seu significado, e com isso, combater o preconceito. Tuca Munhoz para o Minuto da Inclusão.
0: Realização: Instituto MIDI, www.midi.org.br. 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
5: O cajá, ou taperebá, é uma fruta rica em sais minerais e vitaminas. O nome cajá tem origem no tupi acaiá ou caiá, que significa fruta de caroço, formado a partir de canga, que quer dizer osso ou caroço, mais iá, variação de ibá, que seria fruto. Já taperebá, em tupi, significa fruto de tapera, palavra para casa velha ou aldeia abandonada.
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7: 5h49.

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8: Peteca é uma palavra de origem tupi que vem do verbo petec. Esse termo significa bater com a palma da mão, espalmar. Isso porque, durante a brincadeira, a peteca é jogada para cima e mantida no ar enquanto as pessoas ficam batendo com a palma da mão. Daí vem a expressão deixar a peteca cair, que quer dizer errar, falhar, vacilar.
7: A gente também fala tupi. 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
10: 6:04.

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6: O nome do Parque Nacional de Jericoacoara, no Ceará, vem do tupi. É formado por iurucuá, termo para tartarugas marinhas, mais coara, toca, buraco, refúgio. Portanto, Jericoacoara quer dizer toca das tartarugas marinhas. Já a palavra iurucuá, para tartaruga, pode vir de uru mais coá e significaria pescoço que se encolhe.
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8: 6:18.
9: Na praia de coisas brancas, abrem-se as ondas cativas. Conchas brancas, águas vivas. Aos mergulhares do bando, afloram perspectivas. Redondas se aglutinando rotivas. E as ondas de pontas roxas vão e vêm, verdes esquivas, vagabundas como frouxas entre vivas.

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3: Olá, estamos começando mais um Jornal da Assembleia. Confira na edição de hoje. Em sessão plenária, deputados debatem sobre saúde pública e contenção de gastos do governo. O FRN realiza a 18ª edição da Mostra de Profissões até quinta-feira. Polícia Rodoviária Federal apresenta balanço da Operação Independência com redução de 50% nas mortes, aumento em 60% das fiscalizações e apreensão de 200 mil maços de cigarros. Eu sou Carlos Henrique Góes e trago essas e outras notícias agora.
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3: Em sessão plenária, deputados debatem sobre saúde pública e a contenção de gastos do governo. Detalhes com a repórter Cleide Villanova.
4: Nesta quarta-feira, na sessão plenária da Assembleia Legislativa, entre as pautas levantadas pelos oradores, estiveram as eleições de 2026, lançamento da Festa do Boi, saúde pública e contenção de gastos do governo. Sobre as eleições, foi pontuado que a população precisa ter conhecimento de que o voto é mecanismo de mudança da sociedade e que é preciso ter discernimento sobre os candidatos escolhidos para que o Estado possa garantir um futuro promissor. Já o lançamento da Festa do Boi, realizado na manhã de hoje pela NORC, também teve destaque no plenário. A festa, realizada anualmente no Parque Aristófanes Fernandes, em Parnamirim, tem a expectativa de receber mais de 500 mil pessoas, 300 expositores e gerar R$80 milhões em negócios. Sobre a saúde pública do Estado, foi solicitada agilidade para a realização de exames e cirurgias no Médio Oeste Potiguar, para minimizar, assim, a espera da população por atendimento nas unidades de saúde da região. Os parlamentares também comentaram na manhã de hoje sobre a contenção de gastos anunciada pelo governo do Estado após a frustração de R$722 milhões de arrecadação no primeiro semestre do ano. Com isso, o governo suspendeu a concessão de diárias e passagens e determinou que órgãos e entidades estaduais apresentem propostas para reduzir em 25% as despesas de custeio até o final deste ano. Os parlamentares estaduais voltam a se reunir novamente em plenário para deliberação na Assembleia Legislativa apenas na próxima semana, a partir da terça-feira.
3: A UFRN, por meio da Pro-Reitoria de Graduação, realiza a 18ª Mostra de Profissões até quinta-feira, dia 10, no Campus Central, em Natal. O evento já faz parte do calendário acadêmico e se propõe a esclarecer dúvidas de estudantes do ensino médio que estão prestes a ingressar numa universidade. Durante a mostra, há uma imersão em profissões cuja formação é oferecida pela Entidade Federal de Ensino Superior. A Pro-Reitora de Graduação, Elda Mello, nos fala sobre o que os visitantes vão poder acompanhar durante o evento.
5: Serão apresentados os nossos cursos técnicos ofertados pela Escola de Música, Escola de Saúde, Escola Agrícola de Jundiaí e Instituto Metrópole Digital. Também serão apresentados os nossos mais de 100 cursos de graduação. A programação contará com palestras, espaços temáticos e atividades interativas, além de um palco cultural que trará música, dança e teatro para os visitantes da mostra.
3: A UFRN oferece oportunidade em mais de 100 cursos a cada ano durante seu processo seletivo, mas alguns permanecem na preferência dos candidatos a uma vaga. Elda aponta quais cursos são esses.
5: Os cursos mais procurados normalmente são Medicina e Direito, os cursos da área de Tecnologia da Informação e o curso de Psicologia.
3: A Pro-Reitora de Graduação, Elda Mello, finaliza com um convite para aproveitar a oportunidade de conhecer de perto a UFRN.
5: Então, você, junto sua turma, seus amigos, você que quer conhecer mais a UFRN, os nossos cursos, o nosso espaço, venha com seus amigos. Você que é do ensino fundamental, do ensino médio ou qualquer outra pessoa da comunidade, da sociedade que esteja interessada em nos conhecer, tanto os nossos espaços quanto os nossos cursos, pode vir até o UFRN nos dias 9 e 10 de setembro e será uma grande alegria e um grande prazer receber todos vocês.
3: As atividades serão realizadas das 8h30 da manhã até meio-dia, pausa e volta às 2 horas da tarde até às 5h30. Uma nova pausa e volta às 5h50 da tarde, se estendendo até às 9 horas da noite no Campo Central, em Lagoa Nova, Natal. Produção Alisson Bala, edição Saldanha, matéria Carlos Henrique Góes para a Rádio Assembleia do Rio Grande do Norte. Cartão de confirmação na Prova Nacional Docente está disponível na internet. Quem traz detalhes é Bárbara Freire.
0: Os candidatos à Prova Nacional Docente 2026 já podem consultar na internet o local do exame, marcado para o dia 20 de setembro. A informação está disponível no cartão de confirmação de inscrição, divulgado pelo Instituto Nacional de Estudos e Pesquisas Educacionais Anísio Teixeira, na página pnd.inep.gov.br. O documento traz também o número de inscrição e o horário de aplicação do teste. A Prova Nacional Docente é um exame anual do Ministério da Educação para facilitar a contratação de professores. As redes públicas de ensino podem usar os resultados do certame, conhecida como Enem dos Professores.

0: professores em processos seletivos e concursos para professores, de forma classificatória, eliminatória ou complementar à prova prática. A PND não é obrigatória para os professores.
1: A Polícia Rodoviária Federal apresentou o balanço da Operação Independência, que foi realizada no final de semana prolongado, que se estendeu até a última segunda, feriado de 7 de setembro. Dentre as novidades, o relatório aponta a redução de 50% nas mortes em estradas federais que cortam o Rio Grande do Norte. Em 2025, 4 óbitos foram registrados ao término da operação policial, ao passo que durante o período, nesse ano, houve a notificação de 2 mortes. O inspetor Mauro Henrique, da Polícia Rodoviária Federal, no Rio Grande do Norte, nos falou sobre os esforços da corporação e os resultados obtidos ao fim da operação policial. Destaque para o aumento de 60% do número de fiscalizações durante o período, o que representou 3.500 procedimentos.
2: A Polícia Rodoviária Federal encerrou a Operação Independência no Rio Grande do Norte com um aumento nas ações de fiscalização durante o feriado. Foram realizados mais de 3.500 procedimentos de fiscalização, um aumento de 60% em relação ao mesmo período no ano passado. Também foram fiscalizados mais de 2.000 veículos e quase 1.900 pessoas. A fiscalização de alcoolemia também foi ampliada. Foram realizados 73 comandos de bafômetro, um aumento superior a 300%. E cerca de 1.650 condutores foram submetidos ao teste do etilômetro, quase 90% a mais que em 2025.
1: Mesmo com campanhas e fiscalização, as ocorrências relacionadas ao uso ou abuso de bebidas alcoólicas permanecem sendo flagradas nas rodovias federais. A PRF registrou 37 autuações por direção perigosa sob influência de álcool, além daquelas prisões que, segundo o Código de Trânsito, configuram crime de embriaguez ao volante. A falta de uso de capacete e ultrapassagem proibida, além da falta de uso de cinto de segurança e excesso de velocidade, também compuseram os registros da Força Policial.
2: Ao todo, foram registradas 37 autuações por dirigir sob influência de álcool e 2 pessoas foram presas por embriaguez ao volante. Entre as demais principais autuações, foram 63 autuações relacionadas ao uso do capacete, 65 por ultrapassagem proibida e 87 por falta do uso do cinto de segurança. Mas o destaque foi o excesso de velocidade, com 1.145 registros. Entre eles, um automóvel que foi flagrado na última segunda-feira a 201 km por hora na BR-101 em Canguaritama.
1: Casos relacionados à segurança viária também foram registrados pela Polícia Rodoviária Federal, como a efetuação de prisões e a apreensão de 200 mil maços de cigarros em Upanema, município a 250 km de Natal.
2: Na segurança viária, foram registrados 22 sinistros contra 23 no ano passado. O número de mortes caiu de 4 para 2, uma redução de 50%. Foram 25 vítimas leves e 7 vítimas graves. Também foram registradas 9 ocorrências criminais com 8 pessoas detidas. Entre os destaques estão 2 prisões por mandados em aberto, 2 por embriaguez ao volante e a apreensão de aproximadamente 200 mil maços de cigarros contrabandeados em Upanema.
1: A Polícia Rodoviária Federal reforça que a redução no número de mortes depende também da atitude de cada condutor, como respeitar os limites de velocidade, não dirigir após consumir bebidas alcoólicas, utilizar o cinto de segurança, realizar ultrapassagem somente em locais permitidos e manter a atenção durante todo o trajeto. São atitudes que podem contribuir para um trânsito mais seguro e também salvando vidas. Produção Alisson Bala, edição Saldanha, matéria Carlos Henrique Góes para a Rádio Assembleia do Rio Grande do Norte. A seguir você confere. Deputados comemoram a instalação da primeira Casa da Mulher no Rio Grande do Norte. Tribunal Regional Eleitoral do Rio Grande do Norte vai oferecer transporte gratuito para eleitores com deficiência nas eleições 2026. Tribunal de Contas do Estado aponta risco de prejuízo de até 604 milhões em contratos de energia solar em municípios do Rio Grande do Norte.
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1: Nessa semana, os parlamentares da Assembleia Legislativa do Rio Grande do Norte deram destaque à instalação da primeira Casa da Mulher do Estado no município de Macaíba. O novo alojamento surge em um momento em que o município vem diminuindo consistentemente a taxa de violência contra a mulher e chega à marca de 700 dias sem feminicídio naquela cidade. A iniciativa foi fruto de uma ação conjunta da Prefeitura e de diversos parlamentares que destinaram suas emendas a fim de comprar viaturas e equipamentos para a Casa da Mulher. No Brasil, já são 848 vítimas de feminicídio entre janeiro e junho desse ano. Aqui no estado, até o momento, foram contabilizadas 11 mortes no mesmo período, um crescimento de 10% em relação ao ano anterior. Mobilidade nas eleições. O Tribunal Regional Eleitoral do Rio Grande do Norte vai oferecer transporte gratuito para eleitores com deficiência nas eleições 2026. Detalhes com a repórter Cleide Villanova.
10: Com o objetivo de facilitar o exercício do voto por eleitoras e eleitores com deficiência ou mobilidade reduzida, a Justiça Eleitoral desenvolveu o programa Seu Voto Importa, que disponibiliza transporte especial gratuito até o local de votação para quem não dispõe de meios próprios para o deslocamento. No Rio Grande do Norte, a ação foi implementada pelo Tribunal Regional Eleitoral e o serviço será oferecido mediante solicitação prévia, feita através de formulário no site do TRE ou presencialmente no cartório eleitoral até o dia 14 de setembro. A coordenadora do Núcleo de Acessibilidade e Inclusão do TRERN, Adriana Carla de Oliveira, explica como o eleitor pode fazer esta solicitação do transporte e quais zonas eleitorais ele estará disponível para as eleições 2026.
11: No projeto Seu Voto Importa, está sendo implantado aqui no Rio Grande do Norte em 8 zonas eleitorais. Em Natal, na primeira e na terceira zona, em São José do Mipibu, em Acari, Caraúbas, Luiz Gomes, Santa Cruz e Campo Redondo. O eleitor entra em contato com a zona eleitoral até o dia 14 de setembro, solicitando esse serviço. A zona eleitoral vai analisar esse pedido e responder a ele até 2 dias antes da eleição.
10: O eleitor que necessitar de um acompanhante poderá fazer a solicitação no mesmo formulário disponibilizado no cartório eleitoral. Adriana Carla explicou como as zonas eleitorais vão analisar os pedidos, considerando, entre outras coisas, a condição e o grau de dificuldade de locomoção da pessoa solicitante e a existência ou não de transporte público acessível até o local de votação.
11: A zona eleitoral vai receber esses requerimentos, vai analisar de acordo com a distância desse eleitor até o local de votação, né, de acordo com as condições de mobilidade que esse eleitor necessite e as condições que ela tenha para oferecer. Porque nem todas as zonas eleitorais elas vão ter acesso ao transporte adaptado, visto isso, esse projeto ser uma parceria com as prefeituras, e algumas prefeituras não dispõem desse serviço.
10: Após a análise, o eleitor com deficiência ou mobilidade reduzida receberá as informações necessárias sobre o atendimento, incluindo as orientações relativas ao deslocamento até 2 dias antes das eleições. Cleide Villanova para o Jornal da Assembleia.
1: Tribunal de Contas do Estado aponta risco de prejuízo de até 604 milhões de reais em contratos de energia solar em municípios do Estado. Bárbara Freire.
0: Um relatório técnico do Tribunal de Contas do Estado do Rio Grande do Norte apontou indícios de irregularidades em uma ata de preços usada para contratação de serviços de implantação de sistemas de energia solar por um consórcio que abrange 37 municípios potiguares. Segundo dados apresentados por auditores, há risco potencial de dano ao erário, na ordem de quase 604 milhões de reais, levando em conta o uso máximo permitido para adesões de outros entes públicos à mesma ata de preços. O levantamento considera os 37 municípios que integram o consórcio intermunicipal multifinalitário Potiguar e estima em 210 milhões de reais o possível sobrepreço caso sejam considerados os sistemas instalados em coberturas. Para instalações em solo, a estimativa é de 186 milhões de reais. No entanto, os auditores apontam que o potencial impacto pode subir para uma faixa entre 580 milhões de reais e 604 milhões de reais, se o limite de adesões permitido pela legislação for utilizado. Em outras palavras, o impacto potencial se elevaria caso outros entes públicos pegassem carona na mesma ata de preço para fazer contratação dos mesmos serviços.
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1: Agora você acompanha nosso giro esportivo com Alisson Bala e as novidades do esporte aqui no nosso estado.
13: Olá, Carlos. Olá, ouvinte. Começando um giro esportivo aqui, vamos começar falando sobre ABC, porque o ABC apresentou oficialmente o técnico João Gussi para a temporada de 2027. A apresentação aconteceu nesta terça-feira, dia 8 de setembro. João Gussi que chega para substituir Vaguinho Dias. Vaguinho Dias que fez um excelente trabalho à frente aqui do ABC, mas não chegou num denominador comum aí em relação à questão financeira. Faltou de acerto financeiro, o ABC não quis cometer nenhuma loucura, Vaguinho não quis explorar o ABC. Os dois chegaram ao denominador comum da não sequência do treinador que conquistou o acesso ao Alvinegro. Com isso, Vaz foi para o Serrano da Paraíba e João Bussi foi anunciado oficialmente apresentado agora como treinador. Na apresentação oficial, João Bussi aí falou sobre a força do elenco do ABC, ressaltou o trabalho do Vaguinho Di e agora ele junto do Gustavo Cartaxo vai tentar aí essa renovação. Sabemos que não vai ser fácil essa relação, afinal alguns Alisson e o próprio Wellington Carvalho e o Matheus Alves ficaram um pouco valorizados aí, com o que não

0: Jornal da Assembleia. Nós voltamos amanhã às 7h30 da manhã com a reprise desta edição. Até lá.
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2: 6h53. 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
8: Inezita Barroso, ícone da música caipira, cantava: o rio de Piracicaba vai jogar água para fora. Quando chegar a água, dos olhos de alguém que chora. A palavra Piracicaba vem do tupi e dá nome aos trechos de um rio onde há uma queda d'água ou formação natural que impede a passagem dos peixes. É formada por pirá, que significa peixe, mais cicaba, que seria chegada, término.
7: A gente também fala tupi, uma parceria Rádio Senado.
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2: 6h54.

0: Está no ar a Voz do Brasil. As notícias do governo federal que movimentaram o país no dia de hoje.
1: Olá, boa noite.
2: Boa noite para você que nos acompanha em todo o país.
1: Quarta-feira, 9 de setembro de 2026.
2: Vamos aos destaques do dia.
1: Preço dos combustíveis.
2: Decretos alteram tributos sobre gasolina e etanol.
1: Medidas tentam diminuir impactos dos conflitos no Oriente Médio. Gabriela Noronha.
3: As novas alíquotas começarão a valer a partir desta quinta-feira e serão temporárias.
2: Saúde e mudanças climáticas.
1: Força Nacional do SUS reforça a estrutura para acelerar o socorro em emergências e desastres naturais. Luana Karen.
4: Cada base da Força Nacional do SUS vai reduzir o tempo de resposta a emergências sanitárias.
2: Setembro Roxo.
1: Diagnóstico precoce da fibrose cística ajuda a garantir qualidade de vida aos pacientes.
2: Rede Pública mantém centros de referência para identificação da doença. Graziele Bezerra.
5: O SUS oferece uma gama de medicações para tratar a fibrose cística. E no Setembro Roxo, o objetivo é tornar a enfermidade mais conhecida e ampliar os diagnósticos.
1: Hoje, na apresentação da Voz do Brasil, eu, Mariana Jungmann e Luciano Seixas.
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1: Foram assinadas hoje duas medidas para conter a alta dos preços dos combustíveis no país diante da alta no mercado internacional.
2: As novas alíquotas temporárias passarão a valer a partir desta quinta-feira.
3: Nesta quarta-feira, foi assinado um decreto que reduz em 63 centavos por litro a cobrança de PIS/PASEP e COFINS sobre a gasolina. Com a redução, os tributos ficarão em 16 centavos por litro. O texto também zerou as contribuições federais sobre o etanol hidratado, o que representa uma redução tributária de 19 centavos por litro. As novas alíquotas começarão a valer a partir desta quinta-feira, 10 de setembro. E serão temporárias, de acordo com o ministro da Fazenda, Dario Durigan.
6: Nós precisamos fazer um acompanhamento mais pormenorizado, por isso o prazo de um

0: melhorar, amenizar, a gente volte a rever. Lembrando que o nosso objetivo aqui é que a gente estabilize os preços e assim que tivermos condições, a gente também vai estar prontos para fazer as revisões necessárias.
1: Para o diesel rodoviário, foi assinada uma medida provisória que autoriza a concessão de subsídio a produtores e importadores. O valor da subvenção será definido pelo Ministério da Fazenda e poderá ser alterado conforme as condições do mercado. O objetivo das medidas é amenizar os impactos dos conflitos internacionais sobre o mercado doméstico de combustíveis, como disse o ministro do Planejamento e Orçamento, Bruno Moretti.
2: Nós estamos num período particularmente relevante de safra e o aumento dos preços internacionais tem uma repercussão sobre as operações de importação de diesel. Então, também essa é a razão pela qual a gente está colocando essa subvenção nesse momento. Não tem só a ver com preço, mas também para garantir uma oferta estável de diesel. Os prejuízos ao país seriam muito maiores de abastecimento se nós não aplicássemos essa nova medida.
1: Inicialmente, o valor da subvenção para o óleo diesel será de R$ 1,00 por litro e deverá ser descontado do preço de venda com registro na nota fiscal. Reportagem Gabriela Noronha.
3: Uma iniciativa do Ministério da Saúde busca descentralizar as ações sanitárias em situações de crise.
4: Para isso, já estão em operação bases da Força Nacional do SUS que atendem as regiões Sul e Nordeste.
3: Hoje, a unidade do Sudeste começou a operar e passa a monitorar situações como enchentes, inundações e deslizamentos.
4: A preocupação do governo federal é com os possíveis impactos do El Niño.
5: Localizada no Rio de Janeiro, a Base Regional Sudeste da Força Nacional do SUS vai atuar na resposta a emergências em saúde pública, reforçando o apoio a estados e municípios, tanto na preparação quanto no atendimento a situações de crise. De acordo com o ministro da Saúde, Alexandre Padilha, a unidade vai reduzir o tempo de resposta a emergências sanitárias, diante de grandes eventos e desastres climáticos.
6: Com a base aqui no Rio de Janeiro, em até 12 horas, a gente consegue chegar em qualquer localidade da região sudeste do país.
5: A base do Rio é a terceira do país a entrar em funcionamento. Porto Alegre, no Rio Grande do Sul, e Salvador, na Bahia, já estão em atividades. Outras 6 bases estão previstas até o fim deste ano para atender as demais regiões do país. O ministro Alexandre Padilha destacou possíveis problemas de saúde que podem surgir com as mudanças climáticas e o El Niño.
6: Dependendo da região do país, terá um impacto diferente. Por exemplo, deve aumentar as secas na Amazônia. Para isso, tem uma preparação da saúde para enfrentar essa situação de secas. Deve aumentar as secas no semiárido do Nordeste. Deve aumentar queimadas no Centro-Oeste. O idoso tem problema pulmonar, o idoso tem diabetes, tem hipertensão. O aumento da temperatura média descompensa esse idoso, descompensa o uso da sua medicação. E também estudos da Fiocruz apontam que o aumento da temperatura média faz nascer mais bebês prematuros. Com isso, você tem maior risco de doenças entre os bebês.
5: Cada base da Força Nacional do SUS dispõe de veículos, posto médico avançado, comunicação via satélite, drones e equipamentos de apoio a equipes mobilizadas em áreas afetadas, inclusive locais remotos ou de difícil acesso. Também nesta quarta-feira, no Rio de Janeiro, foi lançada a plataforma digital Sou Força, destinada à mobilização de profissionais voluntários para atuação em desastres e emergências de saúde. Reportagem Luana Karen.
3: Uma doença rara que afeta principalmente os pulmões e o sistema digestivo.
4: Todos os anos são diagnosticados cerca de 300 novos casos da fibrose cística em todo o país.
3: O Setembro Roxo é o mês de conscientização sobre a doença, que tem diagnóstico e tratamento gratuitos pelo SUS.
7: Identificada pelo teste do pezinho, a fibrose cística afeta 1 a cada 7 mil nascidos vivos no Brasil. Ainda sem cura, a doença é resultado de uma disfunção nas células de membranas internas do corpo, o que faz com que toda a secreção do organismo seja mais espessa que o normal. A pneumologista pediátrica do Instituto Fernandes Figueira, da Fiocruz, Tânia Vrobel, detalha os sintomas.
8: No aparelho respiratório, no aparelho digestivo, no aparelho reprodutor, as secreções muito espessas vão levar aos sintomas que muitas vezes acontecem. São crianças que fazem pneumonia, que muitas vezes aparecem com bronquite, quadros digestivos.

0: Servidora pública Jeane Braga percebeu alguns desses sintomas no filho Pedro André, quando ele ainda era um bebê. O diagnóstico só veio meses após o nascimento.
1: Ele é portador de fibrose cística e teve diagnóstico tardio, infelizmente, aos 5 meses, depois de recorrentes internações na rede privada.
0: Hoje, Pedro tem 12 anos. No Rio de Janeiro, onde vivem, ele faz todo o tratamento pelo Sistema Único de Saúde no Instituto Fernandes Figueira. Com a rotina de treinos, fisioterapia, dieta e medicação, ele conta que leva uma vida normal.
2: Eu faço natação, tomo remédio para neutralizar e deu muito certo, pois hoje eu sou uma pessoa normal, onde a fibrose cística quase não me atinge.
0: O SUS oferece uma gama de medicações para tratar a fibrose cística, como enzimas, antibióticos e inalatórios, além de moduladores da proteína que causa a disfunção nas células. E no Setembro Roxo, campanha que faz alusão à doença, o objetivo é tornar a enfermidade mais conhecida e ampliar os diagnósticos. O diretor de políticas públicas da ONG Unidos pela Vida, Cristiano Silveira, comenta a importância do tratamento, especialmente dos moduladores de proteína, que passaram a ser oferecidos recentemente no SUS.
3: Com esses medicamentos, a gente viu uma redução drástica no número de transplantes pulmonares, né, por conta, né, de não precisar mais, né. A gente sabe que o medicamento não é barato, mas existe também uma economia de se tratar essas pessoas. Quando a gente tem um tratamento assim como esse, que muda mesmo o prognóstico da doença.
0: O teste do suor, que comprova o diagnóstico, também é feito pelo SUS. Hoje, mais de 6.400 pacientes são acompanhados em centros de referência públicos espalhados pelo país. Reportagem Graziele Bezerra.
4: A Advocacia Geral da União solicitou a retirada de vídeos com falsos médicos criados por inteligência artificial.
5: Os conteúdos simulam profissionais de saúde que divulgam informações falsas e tratamentos sem comprovação científica.
4: Ao todo, foram identificados mais de 90 perfis entre janeiro e julho deste ano.
5: A solicitação foi encaminhada para a Polícia Federal e para o Conselho Federal de Medicina.
6: A Advocacia Geral da União, AGU, notificou o YouTube para remover ou alertar usuários sobre vídeos que usam inteligência artificial para simular médicos e outros profissionais de saúde. A medida foi tomada após a identificação de 97 perfis com esse tipo de conteúdo entre 1º de janeiro e 10 de julho de 2026. Os vídeos apresentam personagens com aparência humana, qualificações profissionais fictícias e linguagem alarmista. Alguns também oferecem produtos, livros digitais e serviços pagos. Entre os riscos estão a automedicação, o uso de terapias sem eficácia comprovada e a interrupção de tratamentos. A notificação determina ainda que o YouTube avalie outros canais e vídeos identificados e adote medidas para prevenir a disseminação desse material. As informações foram encaminhadas à Polícia Federal e ao Conselho Federal de Medicina. A orientação do Ministério da Saúde é buscar informações sobre saúde em fontes confiáveis e denunciar conteúdos que possam colocar pessoas em risco. Dilson Santa Fé, para a Voz do Brasil.
4: A Agência Nacional de Vigilância Sanitária, Anvisa, aprovou o registro de um medicamento usado para a prevenção da enxaqueca.
5: Estudos mostraram que o medicamento Aqipta reduz o número de episódios da doença, tanto na forma esporádica quanto na forma crônica.
4: A enxaqueca pode provocar crises recorrentes de dor de cabeça, náuseas, vômitos e sensibilidade à luz e ao som.
5: O novo medicamento é uma opção de tratamento oral para prevenção em adultos que têm pelo menos 4 episódios da doença por mês.
4: Pacientes da rede pública de saúde serão encaminhados para realizar mais de 600 mil procedimentos na rede privada.
5: O objetivo é diminuir a fila de espera do SUS para quem precisa de médicos especialistas.
7: Mais de 600 mil procedimentos gratuitos para pacientes do SUS estão previstos em contratos com 259 hospitais privados e filantrópicos de 21 estados. Do total, 458 mil procedimentos serão realizados por meio da estratégia Ofertas de Cuidados Integrados, que reúnem consultas, exames e diagnósticos de uma mesma especialidade em um único atendimento. As outras 142 mil intervenções são cirurgias de diferentes níveis de complexidade. A maior parte desses serviços serão na área de oftalmologia, com previsão de 170 mil por ano. Na sequência estão cardiologia, com 133 mil, ortopedia, com 113 mil e oncologia, com 72 mil procedimentos. Outra modalidade incluída é a terapia renal substitutiva, destinada a pacientes que precisam de hemodiálise, que deve atender cerca de 40 mil pacientes por mês. Raquel Mariano, para a Voz do Brasil.
4: Um novo procedimento administrativo regulamentado pelo Ministério da Justiça e Segurança Pública vai tornar mais fácil a transferência de dinheiro das bets ilegais para o Fundo Nacional de Segurança Pública.
5: As casas de apostas online seguem uma rígida regulamentação e podem ter seus recursos bloqueados e perdidos para o poder público quando atuam na ilegalidade.
4: Agora, com uma nova portaria editada pelo Ministério, os procedimentos para que a Justiça conceda a transferência desses recursos serão acelerados.
5: Mais cedo, nós conversamos com a diretora do Fundo Nacional de Segurança Pública, Camila Pintarelli, sobre como esse dinheiro poderá ser aplicado e os ganhos da medida. Acompanhe.
8: Diretora Camila Pintarelli, bem-vinda à Voz do Brasil. Prazer ter a senhora conosco aqui.
9: Prazer é todo meu. Muito obrigada por nos receber aqui hoje.
8: Vamos começar falando, então, sobre essa portaria nova que foi editada. Ela deve facilitar, né, que os recursos apreendidos das bets ilegais sejam destinados ao Fundo Nacional de Segurança Pública. Como é que isso deve acontecer? O que ela muda?
9: Eu acho que, antes de mais nada, é preciso explicar que o Fundo Nacional de Segurança Pública é hoje o principal instrumento de financiamento da segurança pública no Brasil. É um fundo federal, robusto, bilionário, que faz transferências fundo a fundo aos estados e Distrito Federal todos os anos para a infraestrutura de segurança pública. A principal fonte de recursos do Fundo Nacional de Segurança Pública hoje são as loterias federais, as loterias de prognóstico. Então, quando a população faz aquela fezinha na Mega Sena, na Mega da Virada, ela está contribuindo de alguma forma com os recursos que vão para o Fundo Nacional de Segurança Pública. Agora, desde a edição do Decreto 13.303 deste ano e a edição da Portaria do Ministério da Justiça 1287, nós vamos passar a contar com mais uma fonte de recurso, que é justamente o recurso da BET ilegal, aquela BET que não está cadastrada no Ministério da Fazenda, cujos recursos foram bloqueados pelo Ministério da Fazenda, pela Secretaria de Prêmios e Apostas, e vão passar, depois de um processo administrativo, a compor o Fundo Nacional de Segurança Pública, ou seja, eles vão reverter da ilegalidade para prover infraestrutura para a segurança pública do país.
4: Qual o valor que vocês estimam que pode ser incorporado ao fundo com esses procedimentos e em que políticas e ações esse dinheiro poderá ser empregado?
9: Ainda não temos as cifras exatas por conta de sigilo fiscal e sigilo bancário, mas nós estimamos que são valores na casa dos bilhões de reais que podem muito em breve passar a incorporar aí o orçamento do Fundo Nacional de Segurança Pública. E em termos de política de segurança pública, eles podem ser aplicados a inúmeras finalidades, desde enfrentamento à violência contra a mulher, valorização do profissional de segurança pública e, principalmente, tecnologia, infraestrutura de segurança pública, equipagem, aquisição de viaturas, aquisição de colete, enfim, tudo para valorizar a infraestrutura de segurança do país.
8: Agora, falando um pouco aí da burocracia para que esse dinheiro chegue efetivamente, né, nas viaturas, nos equipamentos, os procedimentos administrativos que são estabelecidos pela portaria, eles não eliminam a necessidade de uma decisão judicial, né?
9: De forma alguma.
8: Mas eles reduzem essa burocracia? Como é que eles aumentam a chance dessa vitória judicial?
9: Eles reduzem na medida em que eles facilitam a liquidez da sentença que vai ser dada. Como que vai funcionar, Mariana? A Secretaria de Prêmios e Apostas consolida o valor que foi apreendido, manda para o Ministério da Justiça, o Fundo Nacional de Segurança Pública, por meio de uma comissão processante, avaliza esses valores, ou seja, dá o ok de que tais valores estão de fato corretos e envia isso para a Advocacia Geral da União. A Advocacia Geral da União, em posse desse instrumento, desse arcabouço probatório, simplesmente pede o perdimento desses valores ao Judiciário. Então, a função do Judiciário deixa de ser probatória, deixa de ser instrutória e passa passa a ser convalidatória daquele título administrativo que já existe. Aqueles valores já estão sedimentados, basta a declaração para que eles passem a integrar o Fundo Nacional de Segurança Pública.
8: Ou seja, já chega na justiça com meio caminho andado.
9: Quase 70% já.
4: Diretora, sem seguir a regulamentação para o jogo de apostas online, as bets ilegais ficam mais acessíveis a atividades criminosas, né? A destinação desses recursos para o Fundo Nacional de Segurança Pública é uma forma de ajudar a combater esse mesmo crime e outros também que se ligam?
9: Exatamente. Como eu disse no comecinho aqui da nossa entrevista, é a ilegalidade se transformando em infraestrutura de segurança pública. Esse recurso, prioritariamente, vai ser destinado aos estados e Distrito Federal, na modalidade de transferência fundo a fundo, que é uma espécie de PIX que a gente faz para os estados e Distrito Federal investirem em segurança pública. E uma das formas que eles podem investir é justamente em tecnologia para combater a ilicitude de crimes virtuais, ou seja, cibersegurança, ganhando mais investimentos a partir da apreensão e da transformação desses valores para o Fundo Nacional de Segurança Pública.
8: Agora, a aplicação dos recursos, ela tem também um acompanhamento criterioso, né? Que é feito pela Secretaria Nacional de Segurança Pública e existe, inclusive, uma diretoria lá específica.
9: Que é justamente o Fundo Nacional de Segurança Pública, que faz esse acompanhamento desde o momento em que o Estado ele propõe a utilização do recurso do fundo até o fim da prestação de contas. Nós somos acompanhados e auditados, Mariana, diariamente pelo Tribunal de Contas da União, Controladoria Geral da União e todos os ministérios públicos estaduais, porque todo esse recurso vai para os estados. Então, a gente tem realmente um acompanhamento extremamente criterioso, extremamente rígido e rigoroso da aplicação desses recursos. Eu costumo brincar que nós monitoramos mais de 1000 contas bancárias diariamente. Cada centavo que sai desse recurso é cientificado à nossa equipe.
4: Muito bem, nós conversamos com Camila Pintarelli, diretora do Fundo Nacional de Segurança Pública. Muito obrigado por essa entrevista aqui na Voz do Brasil.
9: Eu que agradeço a oportunidade. Contem conosco.
5: As instituições interessadas em participar do edital Restaura Rio Doce terão mais um mês para fazer a inscrição.
4: O prazo para apresentação de propostas foi prorrogado até o dia 30 de setembro.
10: Fruto de uma parceria entre o BNDES, Banco Nacional de Desenvolvimento Econômico e Social, e o Ministério do Meio Ambiente e Mudança do Clima, o edital vai selecionar instituições para executar e coordenar projetos de restauração ecológica e produtiva em 12.500 hectares na região da Bacia do Rio Doce. O objetivo é reparar e compensar os danos causados pelo rompimento da barragem de Fundão, ocorrido em 2015, em Mariana, no interior mineiro. As propostas a serem submetidas devem prever ações envolvendo restauração ecológica por meio da recomposição da vegetação nativa e restauração produtiva, através de sistemas sustentáveis que conciliem geração de renda e conservação ambiental. De acordo com o gerente institucional do Fundo Rio Doce no BNDES, Guilherme Tinoco, será realizada no dia 10 de setembro uma oficina online para o esclarecimento de dúvidas sobre o edital.
11: O encontro terá como objetivo orientar as entidades interessadas sobre os critérios, requisitos e procedimentos previstos para a apresentação dos projetos. Para participar, é preciso se inscrever na nossa página do edital na internet.
10: Mais informações sobre o edital Restaura Rio Doce e a oficina online estão disponíveis no site bndes.gov.br/restaurarioDoce. Reportagem André de Barros Lima.
5: O acesso à pós-graduação abre novos caminhos para a qualificação profissional.
4: E estudantes e pesquisadores indígenas têm a oportunidade de ingressar em cursos de mestrado e doutorado em todo o país.
5: Ao todo, são ofertadas 325 bolsas pelo Programa de Desenvolvimento Acadêmico Indígena.
4: O edital é uma iniciativa da Coordenação de Aperfeiçoamento de Pessoal de Nível Superior, a CAPES.
12: Estudantes indígenas que querem fazer mestrado ou doutorado já podem consultar os programas de pós-graduação participantes do Programa de Desenvolvimento Acadêmico Indígena, o PEDAI. A lista está disponível no portal da CAPES e informa a instituição, o curso, a cidade, o estado, o contato e o número de bolsas. São 325 bolsas, sendo 214 para mestrado e 111 para doutorado, distribuídas pelas 5 regiões do país. O estudante pode consultar a relação completa dos programas no portal da CAPES, no gov.br/CAPES, e verificar as oportunidades de interesse. Reportagem Pablo Mundim.
5: Participantes da Prova Nacional Docente 2026 já podem consultar os locais de prova.
4: As informações estão disponíveis no cartão de confirmação da inscrição.
5: O participante pode conferir também informações referentes à sua inscrição e à aplicação da prova, como data e horário.
4: As informações podem ser acessadas em pnd.inep.gov.br.
5: Escolas públicas e privadas de todo o país têm até o dia 11 de setembro para conferir os dados declarados na primeira etapa do Censo Escolar 2026.
4: As informações estão disponíveis para consulta no sistema EducaCenso e identificar possíveis erros.
5: A novidade desse ano é que os gestores podem checar os dados declarados antes da fase oficial de retificação, que deve começar na segunda quinzena de setembro.
4: Após a retificação, os gestores terão 30 dias para corrigir qualquer inconsistência.
5: O endereço para consulta é educacenso.inep.gov.br. Vou repetir, é educacenso.inep.gov.br.
4: E essas foram as notícias do Governo Federal.
5: Uma realização da Secretaria de Comunicação Social da Presidência da República.
4: Com produção da empresa Brasil de Comunicação.
5: Fique agora com o Minuto do TCU. Em seguida, as notícias do Poder Judiciário e do Congresso Nacional. Boa noite.
4: Boa noite para você e até amanhã.
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16: Presidente do STF toma decisões em 3 diferentes procedimentos.
17: STJ garante justiça gratuita para pessoa com câncer que tem reserva financeira.
16: Forças federais vão atuar em 8 estados nas eleições deste ano.
17: Boa noite, eu sou o Arthur Filho.
16: E eu sou Walter Lima.
17: Nesta quarta-feira, o presidente do Supremo Tribunal Federal, ministro Edson Fachin, passou para a presidência da Corte o inquérito que apura a divulgação de notícias falsas e ataques contra integrantes do STF. Até então, o relator do inquérito era o ministro Alexandre de Moraes.
16: O ministro Fachin também suspendeu as decisões dos ministros André Mendonça e Flávio Dino sobre o afastamento e a reintegração de Andrei Rodrigues ao cargo de diretor-geral da Polícia Federal e Leandro Almada, do cargo de diretor de inteligência da PF.
17: Andrei Rodrigues e Leandro Almada deverão prestar informações no prazo de 48 horas. Depois disso, o presidente do STF decidirá sobre a permanência ou não deles no cargo da Polícia Federal.
16: O presidente da Suprema Corte também convocou uma sessão plenária presencial extraordinária para a próxima terça-feira, 15 de setembro, às 10 horas da manhã.
17: Superior Tribunal de Justiça mantém justiça gratuita à pessoa em tratamento com câncer que recebe salário mínimo e conta com reserva financeira.
16: Ela recebe um salário mínimo por mês e tinha reservas financeiras, mas para o STJ essa condição por si só não impede o acesso ao benefício. Jaffer Araújo.
18: O pedido de gratuidade foi negado pelo Tribunal de Justiça de Minas Gerais ao considerar a existência de saldos de poupança e aplicações financeiras em nome da parte. No STJ, no entanto, o relator, ministro Moura Ribeiro, entendeu que exigir que a pessoa em tratamento oncológico use suas reservas financeiras para pagamento de custas processuais poderia comprometer recursos necessários à subsistência e ao próprio tratamento, que envolve despesas elevadas e imprevisíveis.
17: O Tribunal Superior do Trabalho completa 80 anos em 2026. O TST foi criado em 9 de setembro de 1946 e instalado oficialmente no dia 23 do mesmo mês.
16: Para marcar a data, o tribunal preparou ações comemorativas e uma identidade visual especial. Samanta Flor.
19: Nesses 80 anos, mudaram as profissões, as formas de contratação e até a maneira de trabalhar. E o TST foi acompanhando essas transformações com o papel de uniformizar as decisões da Justiça do Trabalho e dar mais segurança às relações de trabalho. Para marcar essa trajetória, o tribunal ganhou uma logomarca especial, inspirada em um labirinto circular e nos azulejos de Atos Bucão, presentes na sede do TST. A proposta é representar os diferentes caminhos para a solução dos conflitos trabalhistas.
17: Forças federais atuarão no apoio das eleições de 2026 de 8 estados.
16: Os pedidos foram encaminhados pelos tribunais regionais eleitorais ao TSE. Guilherme Firmino.
20: Na sessão plenária desta terça-feira, 8 de setembro, o plenário aprovou por unanimidade os pedidos de envio de tropas federais para o Maranhão e para a 37ª Zona Eleitoral do Piauí. A ação envolve a atuação do Exército, Marinha e Aeronáutica. O total de 8 estados terão o apoio da Força Federal no primeiro turno das eleições de 2026. A medida tem o objetivo de assegurar a normalidade e a segurança da votação e apuração em localidades indicadas. Após a aprovação do TSE, os pedidos são encaminhados ao Ministério da Defesa, responsável pelo planejamento e execução das ações pelas Forças Armadas. Novas solicitações ainda poderão ser apresentadas pelos TRS, caso sejam identificadas situações que necessitem de apoio.
17: Quase 500 trabalhadores vítimas de trabalho análogo ao escravo são resgatados durante o mês de agosto.
16: O Ministério Público Federal integra a força-tarefa que reuniu 5 instituições e realizou ações de fiscalização em 27 unidades da Federação. Vanessa Pereira.
21: Ao todo, foram resgatadas 479 pessoas que viviam em situação análoga à escravidão, dentre elas mulheres, crianças e adolescentes, imigrantes. Os empregadores flagrados submetendo os funcionários a essas condições foram notificados a interromper as atividades, cancelar os contratos informais, formalizar os trabalhadores retroativamente e pagar os valores trabalhistas e rescisórios às vítimas. Valor que ultrapassa R$1.400.000.
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17: A você uma boa noite.
16: E até amanhã.
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22: Eu sou Paula Groba.
23: E eu sou Humberto Pinheiro.
22: E estes são os destaques de hoje do Jornal do Senado, que começa agora.
23: Senado analisa piso nacional para profissionais de apoio da educação básica.
22: PEC da Segurança Pública poderá direcionar recursos para as Forças Armadas.
23: Eleições 2026. Jovens, analfabetos e idosos têm regras diferentes para votar.
22: Boa noite.
23: Boa noite.
22: Quem trabalha na secretaria, na biblioteca ou em outras áreas de apoio das escolas públicas poderá ter um piso salarial nacional.
23: Uma proposta sob análise do Senado prevê um valor mínimo para a remuneração desses profissionais e será votada pela Comissão de Educação. Repórter Rodrigo Rezende.
24: A Comissão de Educação do Senado vai analisar o projeto que cria um piso salarial nacional para profissionais da educação básica pública que trabalham em funções de apoio administrativo, técnico ou operacional. A ideia é que este piso seja de 75% do valor do piso do magistério. O atual valor do piso dos professores é de R$ 5.130, o que daria ao piso dos demais profissionais o valor de R$ 3.847 para uma jornada de 40 horas. O senador Flávio Arnes, do PSB do Paraná, ressaltou que uma boa escola só funciona com a valorização de todos os profissionais que atuam naquele espaço.
0: E um estabelecimento educacional, uma escola, só funciona com qualidade, adequadamente, com a participação de todos os profissionais. Mas uma secretaria bem montada, a biblioteca, toda a infraestrutura da escola, se estiver em harmonia com os objetivos da educação, isso é um avanço extraordinário. Eu acho que nós temos que fazer isso, esse debate aqui no Senado Federal. Já está aí há bastante tempo.
24: Camilo Santana, do PT do Ceará, presidente da comissão, anunciou que o relator do projeto será o senador Marcelo Castro, do MDB do Piauí. Após a análise do colegiado, a proposta ainda será votada pela Comissão de Assuntos Econômicos.
22: E investimentos em pesquisa e inovação podem chegar a mais áreas da região amazônica, segundo um projeto aprovado pela Comissão de Ciência e Tecnologia.
23: A proposta determina que parte desses recursos sejam destinados para além da região metropolitana de Manaus. Repórter Patrícia Oliveira.
1: Poderão ser destinados também a outras áreas da Amazônia parte dos recursos que as empresas já são obrigadas a investir como contrapartida aos incentivos da Zona Franca de Manaus e da Lei de Informática. É o que estabelece um projeto do senador Davi Alcolumbre, do União do Amapá, aprovado na Comissão de Ciência e Tecnologia. Hoje, empresas beneficiadas por esses incentivos precisam aplicar pelo menos 5% do faturamento obtido no mercado interno com produtos de tecnologia em pesquisa e desenvolvimento. A ideia é mudar a distribuição de parte desses recursos, como explicou o relator senador Flávio Arnes, do PSB do Paraná.
0: Restabelecer em lei aquele piso de interiorização dos investimentos em pesquisa e inovação, assegurando recursos para os demais estados da região amazônica, estendendo-o para os convênios firmados no âmbito da Lei de Informática.
1: Pelo texto, pelo menos 15% de parcelas específicas desses investimentos deverão ser destinados a instituições públicas de ensino e pesquisa que estejam fora da região metropolitana de Manaus, nos estados do Acre, Amapá, Rondônia, Roraima e Amazonas. A proposta seguiu para análise da Comissão de Assuntos Sociais.
22: A segurança pública esteve entre as principais prioridades do Senado durante a Semana de Esforço Concentrado. Entre as propostas analisadas está a PEC da Segurança, que prevê mais recursos para o setor, amplia a integração entre os órgãos de segurança e torna mais rigoroso o regime penal para líderes de facções criminosas, organizações paramilitares e milícias. A proposta de emenda à Constituição segue em análise na Comissão de Constituição e Justiça.
23: Para o senador Fernando Dueire, do PSD de Pernambuco, o poder público tem a responsabilidade de combater a violência, mas também de criar condições para a ressocialização de quem tem possibilidade de ser reintegrado à sociedade. O senador defendeu uma legislação mais rigorosa e afirmou que a segurança pública é um desafio que precisa ser enfrentado pelo Estado brasileiro.
2: Não é possível que a violência que hoje nós convivemos em todas as grandes cidades ou médias brasileiras continue. É preciso que nós tenhamos uma legislação dura para que isso seja de alguma forma contido.
22: E a Constituição poderá passar a prever um sistema único de segurança pública com recursos destinados ao combate à criminalidade e à melhoria da estrutura do setor.
23: O texto base da proposta já foi aprovado pela Comissão de Constituição e Justiça. Os recursos virão dos Fundos Nacionais de Segurança Pública e Penitenciário Nacional e do Fundo Social do Pré-Sal. Os senadores ainda podem incluir as Forças Armadas entre os beneficiários. Repórter Bruno Lourenço.
3: A proposta de emenda à Constituição aprovada pelos senadores institucionaliza o Sistema Único de Segurança Pública, que terá receitas do Fundo Nacional de Segurança Pública e do Fundo Penitenciário Nacional e até de eventual superávit no Fundo Social do Pré-Sal. Emenda do senador Carlos Portinho, do PL do Rio de Janeiro, quer incluir as Forças Armadas entre as beneficiárias dos recursos. Portinho diz que é justo direcionar essas verbas quando militares atuam em atividades de proteção e defesa civil contra delitos nas fronteiras e na garantia da lei e da ordem.
6: A ausência de previsão expressa quanto à destinação de recursos do Fundo Nacional de Segurança Pública para essas operações gera insegurança jurídica e limita a capacidade de resposta do Estado frente às ameaças do alcance nacional. Aqui falamos de soberania.
3: Portinho destacou que sua proposta é voltada exclusivamente para o custeio de ações desempenhadas em contextos específicos, como operações nos morros de seu estado. O relator da PEC da Segurança, senador Rogério Carvalho, do PT de Sergipe, no entanto, recomenda a rejeição da emenda.
7: As Forças Armadas têm o seu próprio regramento de financiamento, que é um outro debate que precisa ser feito num outro lugar. E se ele for convocado, deverá ter reforço orçamentário naquilo que é o lugar do financiamento da segurança pública.
3: A Comissão de Constituição e Justiça deve concluir a votação da PEC da Segurança na próxima reunião.
8: Eleições 2026.
22: Você já se perguntou por que nunca viu propaganda eleitoral de algum determinado partido na televisão?
23: Pode ser que ele não tenha cumprido as exigências da legislação para ter direito ao horário gratuito. A repórter Lana Dias explica.
9: Para ter acesso ao horário eleitoral, o partido ou a federação precisa ter cumprido na eleição de 2022 pelo menos um desses critérios. Eleição de no mínimo 11 deputados federais distribuídos em pelo menos 9 unidades da federação, ou receba ao menos 2% dos votos válidos nas eleições para a Câmara dos Deputados, distribuídos de novo em 9 unidades da federação, com um mínimo de 1% dos votos em cada uma delas. O consultor legislativo do Senado, Arlindo Fernandes, explicou que a aplicação da regra dos votos para a Câmara está sendo de forma gradual, desde 2018.
11: Quando começou a ser aplicada essa cláusula de desempenho, era, na primeira eleição era 1,5%, depois na segunda eleição 2%. Na eleição deste ano, de 26, será exigido 2,5%. E a partir de 2030 vai ficar a cláusula permanente, que é 3% do eleitorado.
9: Vale lembrar que o fundo partidário e o fundo eleitoral são coisas diferentes. O partidário é destinado às despesas rotineiras das legendas. E o eleitoral é direito de todos os partidos, exclusivo ao financiamento de campanhas de candidatos e candidatas durante o ano de eleição.
22: E daqui a menos de um mês, brasileiras e brasileiros vão às urnas, mas nem todos os eleitores são obrigados a votar. O voto é facultativo para jovens de 16 e 17 anos, pessoas analfabetas e eleitores a partir dos 70 anos.
23: Quem está nesses grupos e não comparecer às urnas não precisa justificar a ausência nem está sujeito a penalidades. Além disso, para analfabetos e eleitores com mais de 70 anos, o título eleitoral não é cancelado, mesmo que não votem em 3 eleições consecutivas. Essa regra é diferente da aplicada aos eleitores para quem o voto é obrigatório. Com edição de Paula Groba e trabalhos técnicos de Eliseu Caires, o Jornal do Senado fica por aqui. Acompanhe agora as notícias da Câmara dos Deputados. Boa noite.
22: Boa noite e até amanhã.
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26: Presidente Hugo Mota reitera confiança no sistema eleitoral brasileiro.
27: Avança a proposta que cria faixa exclusiva para motos em vias urbanas.
26: Audiência na Câmara debate instituição do Dia Nacional da Acupuntura.
27: Parlamentares analisam ações de regulamentação e ajuste na economia.
26: Boa noite. Afonso Florence, do PT da Bahia, apoia projeto que flexibiliza as regras do arcabouço fiscal e da Lei de Responsabilidade Fiscal. A medida, segundo o deputado, protege investimentos públicos e agências reguladoras.
27: De acordo com Afonso Florencio, o objetivo é retirar os gastos de capital e parte das despesas de autarquias, custeadas com receitas próprias, dos limites de contingenciamento e do teto de gastos da União. Ele acredita que a medida garante a continuidade de obras essenciais para o país.
26: Rodrigo de Castro, Tesouro da União de Minas Gerais celebra a sanção de lei que reduziu as alíquotas do PIS/PASEP e da COFINS incidentes sobre a indústria química e petroquímica brasileira. Ele avalia que a medida protege a competitividade da produção nacional.
27: Rodrigo de Castro explica que o texto limita a redução ao ano de 2026, antes da entrada em vigor das novas regras tributárias para o setor. Ele aponta que a lei mantém benefícios tributários para o setor durante a transição para um novo programa de incentivo previsto para 2027.
26: André Abdon, do PP do Amapá, ressalta a importância da lei que permite ao governo federal reduzir tributos sobre combustíveis sem comprometer as contas públicas. O objetivo da matéria, recém-aprovada, é reduzir os impactos econômicos decorrentes do conflito no Oriente Médio.
27: André Abdon avalia que a medida pode ajudar a conter os efeitos da alta internacional do petróleo sobre os preços no Brasil. O texto autoriza o uso de receitas extras para compensar a perda de arrecadação, alcançando tributos cobrados em 2026 sobre diesel, biodiesel, gasolina e etanol.
26: João Maia, do PP do Rio Grande do Norte, celebra a aprovação da lei que flexibiliza regras fiscais para áreas de livre comércio no ano de 2026. A medida alcança propostas em que a perda de arrecadação já esteja prevista no orçamento.
27: João Maia ressalta que a norma também afasta limitações fiscais para apresentação de propostas sobre licença paternidade e salário paternidade, desde que respeitadas as exigências previstas na Constituição Federal.
25: Relações Exteriores.
26: Fernando Coelho Filho, do União de Pernambuco, defende a instalação da frente parlamentar em apoio à integração entre a União Europeia e o Mercosul. Ele sustenta que o objetivo é acompanhar o processo de implementação do acordo entre os dois blocos, assinado em 2025.
27: De acordo com Fernando Coelho Filho, o bloco de livre comércio abrange cerca de 718 milhões de pessoas e beneficiará setores como indústria, mineração e agronegócio. O deputado acredita que a frente será fundamental para garantir que o acordo traga benefícios para o Brasil.
25: Saúde.
26: Profissionais de saúde ouvidos pela Comissão de Cultura da Câmara apoiaram a criação de um Dia Nacional da Acupuntura. O tema foi debatido em audiência pública, como detalha o repórter Luiz Cláudio Canuto.
4: O dia 22 de novembro pode se tornar o Dia Nacional da Acupuntura e do Acupunturista no Brasil. É o que prevê projeto em discussão na Comissão de Cultura da Câmara dos Deputados. Nesse mesmo dia, em 87, foi fundada a Federação Mundial das Sociedades de Acupuntura e moxabustão, que é uma técnica terapêutica da medicina tradicional chinesa que usa o calor gerado pela queima de uma erva para estimular pontos de acupuntura. A acupuntura é o conjunto de técnicas e terapias para estimular pontos específicos do corpo humano com agulhas, com o objetivo de manter o equilíbrio físico e mental. O pedido para a oficialização do Dia da Acupuntura, em lei, foi feito por instituições que representam a acupuntura no Brasil. CNAA, Conselho Nacional de Autorregulamentação da Acupuntura, a SBA, Sociedade Brasileira de Acupuntura, e a FENAB, Federação de Acupuntura do Brasil e Práticas Integrativas. Existem mais de 370 mil acupunturistas no país. Uma audiência pública na Câmara discutiu a relevância da acupuntura e da medicina tradicional chinesa na saúde pública brasileira. A relatora da proposta, deputada Érica Cocai, do PT do Distrito Federal, concordou com a sugestão.
5: Eu, na condição de relator, obviamente que eu acato a sugestão que aqui foi encaminhada e nós vamos trabalhar para que rapidamente possamos apresentar esse parecer com este substitutivo, que em verdade não descaracteriza o dia nacional, o dia 22 de novembro, como dia nacional, pelo histórico mundial que está posto, mas que amplia para que incorporemos também, de forma aditiva, também a semana.
4: Érica Cocai lembrou que a acupuntura é uma prática terapêutica amplamente reconhecida e utilizada no Brasil e adotada no SUS, Sistema Único de Saúde. A audiência pública ocorreu porque a criação de dias comemorativos precisa ser precedida da realização de consultas e debate público, conforme uma lei de 2010. Na reunião, o projeto recebeu o apoio de representantes do Conselho Federal de Enfermagem e do Conselho Federal de Biomedicina. Desde 2026, uma lei regulamenta o exercício profissional de acupuntura. A norma autoriza o uso da acupuntura durante outros atendimentos na área de saúde, se autorizado pelos respectivos conselhos profissionais. Por isso, O profissional deve se submeter a curso de extensão específico oferecido por instituição de ensino devidamente reconhecida. Da Rádio Câmara de Brasília, Luiz Cláudio Canuto.
10: Trabalho.
27: Marussa Boldrin, do Republicanos de Goiás, apoia o projeto que concede adicional de insalubridade de 40% a agentes comunitários de saúde e de combate a endemias expostos ao calor durante o trabalho em áreas externas.
26: Relatora da matéria na Comissão de Saúde, Marussa Boldrin, afirma que a medida fortalece o SUS ao reconhecer os riscos enfrentados por esses profissionais nas visitas domiciliares. Segundo ela, a proposta também promove justiça salarial e uniformiza o benefício em todo o país.
10: Desenvolvimento Regional.
27: Gabriel Mota, do União de Roraima, ressalta a importância de lei complementar que permite às cooperativas acessar recursos dos Fundos de Desenvolvimento da Amazônia, do Nordeste e do Centro-Oeste. A medida inclui essas organizações entre as beneficiárias de financiamentos.
26: Gabriel Mota considera que a mudança amplia as possibilidades de investimentos para o setor cooperativista. Em Roraima, as cooperativas passam a poder buscar recursos do Fundo de Desenvolvimento da Amazônia para investir em seus empreendimentos.
10: Agricultura.
27: Marcelo Moraes, do PL do Rio Grande do Sul, propõe novas regras para as patentes de tecnologias transgênicas usadas na agricultura. Na avaliação do deputado, a medida amplia a transparência na cobrança de royalties sobre sementes e outras inovações biotecnológicas.
26: Marcelo Moraes explica que o projeto obriga as empresas a informar quais patentes estão em vigor, os prazos de validade e os valores cobrados. O deputado acredita que a proposta evita cobranças indevidas após o vencimento das patentes e fortalece a segurança jurídica dos produtores rurais.
10: Transportes.
27: A Comissão de Viação e Transportes aprovou uma proposta que prevê faixas exclusivas para motocicletas em vias urbanas. A repórter Sofia Peçanha tem mais detalhes.
12: A Comissão de Viação e Transportes aprovou o projeto que trata da implantação de faixas exclusivas para a circulação de motocicletas, motonetas e ciclomotores nas vias urbanas. Porém, durante a votação, a Comissão de Desenvolvimento Urbano alterou o projeto. Em vez de modificar o Código de Trânsito Brasileiro, o novo texto altera a Lei de Mobilidade Urbana para incluir as motocicletas, motonetas e ciclomotores entre os modos de transporte que podem contar com espaços exclusivos nas vias urbanas. O texto apresentado originalmente determinava que cidades com mais de 300 mil habitantes implantassem faixas exclusivas para motos em avenidas com 3 ou mais faixas de rolamento. No novo texto, retira essa obrigatoriedade, com o argumento de que cada município deve ter autonomia para decidir como organizar o trânsito de acordo com a sua realidade. Com isso, o projeto aprovado deixa de criar uma obrigação para as prefeituras e passa apenas a prever as faixas exclusivas para motocicletas como uma ferramenta que poderá ser utilizada pelos gestores municipais, caso considerem adequado. O autor do projeto, o deputado Gabriel Nunes, do PSD da Bahia, afirma que a proposta surge como resposta à necessidade de medidas voltadas à segurança no trânsito.
15: A gente vê a crescente muito grande de acidentes envolvendo motos e a gente precisa adotar políticas públicas, não só de prevenção, de educação, como também ações como essa, para que a gente possa estar minimizando os acidentes de trânsito com os motociclistas e, naturalmente, também diminuindo o número de óbitos, acidentes de uma maneira geral.
12: O novo texto também deixou de prever multa ou infração para o uso indevido de faixas. A proposta passa a ser apenas uma diretriz da Política Nacional de Mobilidade Urbana, sem criar obrigações ou penalidades automáticas para motoristas ou municípios. O texto também mantém a previsão de prioridade para o transporte público coletivo e para os modos não motorizados, como bicicletas e deslocamentos a pé. Para o deputado Gabriel Nunes, a medida pode trazer benefícios para a circulação de veículos e para a segurança viária.
15: Naturalmente, essas faixas vão fazer com que melhore não só o fluxo do trânsito nesses grandes centros, como também vai fazer com que tenha maior segurança, tanto dos profissionais motociclistas, como também do trânsito como todo.
12: Agora, o projeto que inclui a criação de faixas exclusivas para a circulação de motocicletas, motonetas e ciclomotores nas vias urbanas será analisado pela Comissão de Constituição e Justiça. Da Rádio Câmara de Brasília, Sofia Peçanha.
10: Ciência e Tecnologia.
26: Juscelino Filho, do PSDB do Maranhão, é autor do projeto que cria o Dia Nacional da Inclusão Digital, a ser celebrado em 27 de março. Segundo o deputado, a iniciativa amplia a conscientização sobre a importância do acesso à internet e às tecnologias para o exercício da cidadania.
27: Juscelino Filho acrescenta que a data deve estimular campanhas de capacitação digital e ações para reduzir as desigualdades no acesso à tecnologia. O objetivo do projeto, segundo ele, também é fortalecer políticas públicas voltadas à inclusão digital no país.
25: Cultura.
26: Marangoni, do Podemos de São Paulo, apresentou projeto que dispensa a cobrança de direitos autorais pela execução de músicas em eventos gratuitos promovidos pelo poder público. A medida vale para atividades culturais, artísticas, turísticas, educacionais, esportivas e comunitárias.
27: Marangoni esclarece que a medida só alcança eventos sem cobrança de ingresso ou qualquer outra forma de pagamento para acesso do público. O deputado justifica que a proposta busca reduzir custos das programações gratuitas promovidas por União, estados e municípios.
25: Educação.
26: A Comissão de Educação aprovou uma proposta que cancela diploma e matrícula de quem

0: fraudar cotas nas universidades. A repórter Fabielle Pires relata outros detalhes do texto.
1: As políticas de cotas transformaram o acesso ao ensino superior no Brasil, mas um problema ainda preocupa universidades e estudantes, as fraudes. Segundo o Ministério da Educação, desde 2005 até o ano passado, o programa Universidade para Todos, o ProUni, já beneficiou mais de 1.100.000 estudantes autodeclarados pretos, pardos, indígenas e pessoas com deficiência. Atualmente, mais de 65% dos beneficiados utilizam o sistema de cotas. Pensando nisso, o deputado Rubens Pereira Júnior, do PT do Maranhão, apresentou um projeto de lei que estabelece a anulação de créditos estudantis e a cassação do diploma das pessoas que ingressaram de forma fraudulenta em vagas destinadas a esses estudantes. Segundo Rubens Pereira Júnior, 163 estudantes foram expulsos de universidades federais desde 2017 por fraudes em cotas raciais em 26 universidades. Como punição, somente a Universidade de Brasília cassou diplomas de 2 alunos e expulsou outros 15. O relator da proposta na Comissão de Educação, deputado professor Reginaldo Veras, do PV do Distrito Federal, modificou o texto para que todas as informações constem na lei original, a lei de cotas. A intenção é punir com severidade quem fraudar o sistema.
2: A verdade é que o Supremo já se debruçou sobre essa matéria e estabeleceu que as próprias universidades, dentro de sua autonomia, pudessem criar comissões de heteroidentificação, análise por fotos e tudo mais. Então, o que esse projeto de lei propõe é que aquele que comprovadamente fraudar esse sistema de ingresso tenha seus créditos estudantis cassados, que ele não possa usar isso em outras universidades, como matéria já estudada. E mais grave ainda, mais intenso ainda, caça até o diploma daqueles que, porventura, já tenham concluído o curso.
1: Agora, a proposta que muda a lei de cotas para punir fraude segue para análise da Comissão de Constituição e Justiça. Da Rádio Câmara de Brasília, Fabielle Pires.
3: Justiça.
4: O projeto de João Cury, do MDB de São Paulo, permite a criação de curatela por escritura pública, quando a pessoa com incapacidade atingir a maioridade. Pelo texto, a hipótese vale para casos consensuais, sem conflito de interesses e com incapacidade comprovada por laudo médico.
0: O texto de João Cury prevê que os pais ou responsáveis legais possam solicitar a curatela diretamente em cartório. O deputado considera que a medida reduz a necessidade de processos judiciais para famílias de pessoas com deficiência.
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3: Segurança Pública.
4: Antônio Doido, do MDB do Pará, apoia projeto que cria um Sistema Nacional de Enfrentamento à Violência contra Meninas e Mulheres. A proposta, já aprovada pela Câmara, busca integrar ações da União, dos estados e dos municípios para prevenir o feminicídio e ampliar a rede de proteção.
0: Antônio Doido ressalta que o texto autoriza o governo federal a destinar até 5 bilhões de reais entre 2026 e 2028 para essas políticas. Os recursos poderão financiar atendimento às vítimas, ações educativas e medidas de combate à violência, também no ambiente digital.
3: Eleições.
4: O Tribunal Superior Eleitoral inaugurou uma exposição sobre os 30 anos das urnas eletrônicas na Câmara dos Deputados. A repórter Maria Neves tem mais informações sobre a exposição O Caminho do Voto.
6: Durante a abertura da exposição O Caminho do Voto, em comemoração aos 30 anos da urna eletrônica na Câmara dos Deputados, o presidente Hugo Mota sustentou que o Brasil ocupa um lugar de protagonista no mundo por contar com um sistema eleitoral seguro e de apuração rápida. O presidente da Câmara ressaltou ainda que a exposição ajuda o eleitor a compreender o funcionamento das instituições

0: e a necessidade de fortalecer a democracia.
1: O voto é resultado de um processo muito amplo, construído ao longo do tempo e aperfeiçoado a cada eleição. Conhecer esse caminho, como bem sugere a exposição, fortalece a confiança nas instituições responsáveis pelo nosso processo eleitoral e ajuda o cidadão a compreender melhor a importância de fortalecer continuamente a nossa democracia.
0: A urna eletrônica foi utilizada pela primeira vez em 1996, na eleição de prefeitos e vereadores em todo o estado do Rio de Janeiro. A votação eletrônica foi testada naquele ano também nas capitais e nos municípios que contassem com mais de 200 mil eleitores. A partir do ano 2000, a urna eletrônica passou a ser utilizada em todo o país. Na exposição O Caminho do Voto, organizada pelo Tribunal Superior Eleitoral, o visitante poderá conhecer detalhes das urnas eletrônicas, como a tecnologia utilizada, os procedimentos de auditoria e outros mecanismos para garantir o funcionamento e a segurança do processo eletrônico de votação. A mostra pode ser vista até o dia 20 de setembro no Salão Negro da Câmara dos Deputados. Da Rádio Câmara de Brasília, Maria Neves.
2: Meio Ambiente.
3: Mário Negromonte Júnior, do PSB da Bahia, defende a criação de uma CPI para investigar casos de crueldade contra animais no país. A proposta também pretende apurar o uso de plataformas digitais para disseminar ou incentivar esse tipo de violência.
4: Para Mário Negromonte Júnior, a comissão também deve investigar a atuação de grupos organizados, eventuais falhas das autoridades na apuração dos crimes e a disseminação de conteúdos violentos em plataformas digitais. Ele acredita que a CPI vai fortalecer a proteção dos animais.
3: Termina agora o Jornal Câmara dos Deputados, produzido pela Rádio Câmara, com trabalhos técnicos de Wellington Teles, apresentação de Márcio Aquilissardi e Tércia Guimarães. Boa noite.
4: A Voz do Brasil está de volta amanhã. Boa noite para você.
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11: 8:02.

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4: Açu e guaçu são termos do tupi antigo, usados na forma de sufixo, que significam grande ou indicam aumentativo. São o oposto de mirim, outra expressão que vem do tupi, mas significa pequeno, miúdo, e serve para formar o diminutivo de nomes. Tanto açu quanto mirim aparecem em diversas palavras, como tucunaré-açu e tamanduá-mirim.
3: A gente também fala tupi. 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
6: 8:18.
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9: Aracaju é a capital de Sergipe e o nome de um povo indígena do Pará. A palavra aracaju vem do tupi e significa cajueiro.

0: dos papagaios. Ará quer dizer papagaio e acaiu, cajueiro, ou o fruto dessa árvore, o caju. Ará é o nome genérico para as aves da família do papagaio. E arara é o aumentativo de ará, ou seja, um papagaio grande.
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7: A gente também fala tupi.
2: O Rio Araguaia percorre os estados de Goiás, Mato Grosso, Tocantins e Pará. O nome do rio vem do tupi e provavelmente deriva de araguari, palavra formada por ará, que quer dizer papagaio, mais guá, do vale, mais i, rio ou água. Portanto, Araguaia seria o rio do vale dos papagaios. No tupi antigo, Tocantins significa bico de tucano e Pará, mar ou rio grande.
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9: 8h33.
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2: Abacaxi é uma palavra de origem tupi, formada por ibá, que significa fruta, mais cati, algo que tem cheiro forte, podendo ser agradável ou não. Então, abacaxi quer dizer fruta cheirosa. Interessante que no português de Portugal, a mesma fruta é chamada de ananás. E essa é outra palavra tupi, usada para designar o fruto.
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4: Procurando bem, todo mundo tem pereba. Só a bailarina que não tem. Na música Ciranda da Bailarina, Chico Buarque usa o termo pereba, que é uma palavra tupi. Pereba ou pereva significa ferida, machucado. Há ainda a gíria pereba, usada em um jogo de futebol para designar um mau jogador, aquele sem habilidade que não faz diferença em campo.
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6: 8:47.

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